0: você está aí?
1: Meu amor, tudo bem?
0: Tá tudo bem.
1: Nossa, adorei a noite ontem.
0: Você gostou?
1: Foi maravilhosa. Aquela sua lingerie vermelha.
0: Para, amor.
1: Demais. Adorei. Quero você outra vez.
2: Ó, oh, depois eu falo contigo.
3: Depois você tá falando, tá?
4: Fala, Deus.
3: Você pensa que eu não sei? 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
4: Que é isso, cara?
3: Eu pensei que você fosse meu amigo.
4: Não, peraí,

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0: decretos reais.
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0: Eu já fiz você. Uma salva de palmas. Boa noite, gente. Boa noite, meninos.
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2: Uma.

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2: Ed Brito Samuel, Eduardo Costa. Ah, moleque, essa música é bonita demais.
3: Então fica assim.

0: de palmas para Eduardo Costa.
1: Na sacadinha.
2: Essa é a churrascada do Thiago Brava. Respeita o embaixador, bebê.
1: Fala comigo.

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0: Agora ficou bom, né?
1: Acho que rapaz, bom. Porrada.
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1: Cleiton Romário no churrasco.
2: Jorge Matheus.

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1: Muito bom.
2: Bate palmas aí, minha gente.
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onde está você agora? Quando a gente gosta, é claro.

Muito obrigado.

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0: madrugada.
1: Beleza, beleza. Bom dia, Baitaba, Léo Maraú, Itacaré. Graças a Deus, graças a Deus. Mais um final de semana se passou. Chegamos na segunda-feira. Mas graças ao Pai, ao Filho, ao Espírito Santo, né, ninguém? Lógico. Sem essa família, a gente não vai a lugar nenhum. É verdade, é verdade. Mas com essa família, a gente vai até o dia que eles quiserem. Pai, Filho e Espírito Santo. Por isso, entregamos as nossas vidas nas tuas mãos, Pai. As nossas famílias nas tuas mãos, Pai. Isso, meu Pai. Só o Senhor pode dar para a gente essa riqueza, né? De respirar esse ar livre, ver essa chuvinha batendo na telha das nossas casas, né? Ouvir as gotas batendo nas gotinhas de água e a gente ouvir, enxergar, se alimentar, tomar aquele golinho de água todas as manhãs. Ah, Pai! Só o Senhor pode dar essa riqueza para a gente. Não tem riqueza melhor do que a riqueza da fé do Senhor Jesus e da nossa saúde. Por isso, entregamos, Pai, a nossa vida nas tuas mãos. Perdoe pelos nossos pecados. Livra a gente de todo mal, Senhor. Livra a gente, Papai. Toma as nossas vidas nas tuas mãos, porque só o Senhor pode administrar, só o Senhor pode administrar nossas vidas e realmente a gente só temos que te agradecer sempre, sempre, sempre. Por isso, entregamos as nossas vidas nas tuas mãos, no nome do Pai, do Filho e do Espírito Santo. Quem crê, diga amém, graças a Deus. Segundo, né, gente, quero mandar um abraço hoje, o primeiro abraço hoje é para seu cheiro. Esquece o cheiro, ninguém. Seu cheiro que trabalha aí, né? Aí, seu cheiro que trabalha aí com o pessoal aí da. É do SAF, parece, né? Do SAF, é, né? Isso aí. Então, um abraço para seu cheiro. Obrigado pelo seu carinho, viu? Pelo seu amor. Se itabunense aí, gente boa, de um coração bom. Meu amigo cheiro, né? Que trabalha na funerária aí, né? Faz um trabalho excelente, todo arrumadinho, educado, conselheiro, né? Dá um abraço para ti, viu? Um abraço para o senhor, viu? Que Deus abençoe. Tudo de bom, viu? Tudo de bom para o senhor. E meu filho aqui está mandando um abraço para me mandar um abraço para a dona Odaci, Gerlan, que carrega os alunos aí, mandou um abraço para a dona Odaci. Dona Odaci mora lá em El Leal, né? Um abraço para a dona Odaci e essa turmada bacana de Ubaitaba, de Aluno Leal. Ontem o Aluno Leal estava em festa, né? Começou logo cedo a maratona ontem aí, né? Maratona muito bonita, maratona lá em Aluno Leal. Acordamos cedo para poder prestigiar essa maratona de Aluno Leal. Que bom, que maravilha, né? Isso aí é bom, isso é muito gratificante das nossas vidas. Então, por isso, vamos começar a nossa programação hoje. Começar com o Baitaba, é?
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1: Quero começar com essa. Essa aqui é qual? A qual, ninguém? Essa aqui. É a Fumaça do Lombo, né? Essa aqui. Mas tem outra aqui, tem uma aqui bonita também, né? Cadê?

Beleza, mandando aquele abração legal, porque deixou assim, deixa tocar, né? Deixa ela tocar, que ela é boa demais, é abençoando as nossas famílias, as nossas casas.

0: Beleza, beleza. Que coisa linda. Cadê esse pessoal? Cadê o meu povo? Cadê? Já acordaram? Já acordou aqui? Já acordou? É... Iris, já acordou?
1: Bom dia, neguei.
0: Bom dia,
1: se for possível, passa a música aí pra mim, essa música aí.
0: Ah.
1: Esse hino aí, ó.
0: Sim.
1: Passa ele pra gente ouvir. Ele é muito bom também, sim.
0: Qual, Iris?
1: Eu quero esperar mais que eu estiver ouvindo a programação.
0: Tá bom, Iris. Um abraço pra você. Pra todos. Você tá onde tá na fazenda, hein?
2: Hã? Princípio.
0: Você tá na fazenda? Segunda-feira, porque lá, gente, lojistas. Hoje tem muita coisa em uma etapa. É. E a loja 10 que tá chegando aí. 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

0: Maravilha, maravilha. Quando a gente entrega a nossa vida, né, os nossos objetivos na mão do Senhor Jesus. Sabe, muitas vezes a gente fala assim, ah, eu tenho um carro, eu tenho uma casa, aquela loja ali é minha. Entrega na mão dele, né? Na mão do Pai. Toda a honra e toda a glória dele. A gente não tem nada. Não morre, não leva nada. Né? Fica lá pro outro. Quem é o outro? Mano, quem é o outro? A gente trabalha, dá um duro danado. Né? Ah, até onde ele diz assim, aquilo ali é meu. Né? Tem essa coisa. Tudo de Deus. A gente só está ali administrando até por enquanto. Né? Até enquanto Deus quiser. Não é verdade? Pois é, então são 6 horas, mais 11 minutinhos, acordando esse pessoal hoje, com mais tranquilidade, mais um papozinho legal. Deixa eu ver quem está aqui. Minha amiga já acordou, ó. Quero fazer uma pergunta. Foi lá ver o namorado lá em Congonhas? Hein? É, Lurdinha? Fala, Lurdinha.
1: Bom dia, neguei, a paz do Senhor Jesus, como foi seu domingo?
0: Muito bem.
1: Maravilhoso, final de semana, graças a Deus, muito obrigado por tudo.
0: Você é
1: que
0: mora.
1: Deus abençoe. Eu dei um dia abençoado, como é que tá, Val?
0: Tá
1: a Netinha tá bem,
0: tá bem,
1: todo
0: tá
1: mundo
0: beleza.
1: Bem, né? Que Deus abençoe você e toda a sua família.
0: Amém.
1: E abençoe todos nessa cidade de Baitaba e circunvizinha. Aonde essa rádio, né? Onde estiver ouvindo, quem estiver ouvindo, que seja abençoado em nome de Jesus.
0: Em nome de Jesus.
1: E quem não estiver ouvindo, também, né?
0: É isso.
1: Deus abençoe a todos, em nome de Jesus. Dê um dia na presença do Senhor Jesus. É. Deus abençoe. Eu vou lá na loja fazer as compras. Hoje é a inauguração da loja de Tudo é 10, né?
0: É, Tudo é 10.
1: Tô lá.
0: Hoje tem muita
1: Tô lá
0: gente.
1: Fazendo minha presença também lá, né?
0: Isso, Lulu.
1: Pedindo a Deus por todos nós. Isso. Deus abençoe. Que Deus dê boas vendas. Deus abençoe essa loja que vai abrir aí, né?
0: Isso.
1: Deus continue abençoando, que os anjos do Senhor acampem ao redor dela e de todos. Todos os lojistas aí, comerciantes, vendedores, todos. Em nome de Jesus. Deus abençoe, neguinho.
0: Amém, Lulu.
1: Fica com Deus.
0: Amém, Lu. E você?
1: Ainda estou no Baitaba, ainda não fui embora, não.
0: Graças a Deus que você não foi, não vai, não. Não vai embora, meu bem, não vai embora. Se você for, eu vou chorar a vida inteira. Não vai embora, Lurdinha, não vai embora. Lurdinha gosta. Ei, Lu, um abraço para você, para aquela menina lá do restaurante, como é o nome dela? Aninha, né? Aninha, né? Ao meu povo lá de Ouro Leal, muito obrigado mais uma vez pelo carinho de vocês. 5 horas da manhã eu estava lá, naquela maratona. Que legal, né, rapaz? Mandaram convidar. Tem cidades por aí, né, que de maratona contrata é paredões, é não sei o quê, né? Né? Não tem essa coisa? E aí, a organização lá da maratona ontem em Ouro Leal, contrataram o Neguei, o rapaz com carinho lá comigo. O que está faltando? O quê? Quer tomar um cafezinho? Inclusive, ok. Devendo lá na panificadora Poiri. O rapaz disse, vou fazer um cafezinho para você, Neguei. Você vai lá tomar aquele cafezinho, né? Gás, meu amigo Gás Zagueirão. Que devendo a sua visita aí, viu, meu filho? Desculpe aí, que a gente estava ali tenso ali para poder recepcionar. Você tem uma ideia. A maratona de Ouro Leal, vê gente toda a região, Piauí, Treveção, Mirapitanga, né? Itabuna, uma maratona de boca cheia. E muito dinheiro, pai. Não foi só em caô, não, em conversa, não. Muito dinheiro. Se não me engano, parece que foi 3 mil, mil e muitas coisas, né? E a maratona lá de Ouro Leal, que Deus abençoe assim, né? Dia 16, e que mantém essa tradição aí. Seu Orlando, lá do Supermercado Santana, veio. É, o pessoal de Mirapitanga também veio, né? Pessoal de Piauí, né? Pessoal também de Jacoaquara, uma cidadezinha muito bonita aí, que realmente me conheceram. Rapaz, isso aí eu neguei lá do Bagaceiro, aí da Albatã. É, rapaz, foram lá, tiraram foto comigo. Quer dizer, um negócio gostoso lá de Ouro Leal. Uma maratona de senhores e senhoras, jovens, né? Parabéns, viu? Os organizadores aí dessa maratona parando, se Deus quiser, tem mais. Não deixe essa tradição cair. Sem política, com política, não deixe cair, não. Porque essa maratona de Ouro Leal ontem ficou na história, entendeu? na história. Tá bom? Foi preciso de paredão? Não, ninguém. Não quero trio, não. Eu quero carrinho de som mesmo. É aquele carrinho de som seu aí, o pequenininho. Fizemos aquela zoada, o pessoal conversou direitinho. Obrigado. E pois aí, teve esse jogo entre Tabuna e Auronel, onde Auronel ganhou de 1-0, já abrindo 3 pontos no Intermunicipal, né? E lá em Ibirapitanga, Ilhéus e Ibirapitanga, 2-2. Jogão, hein? Jogão, jogão mesmo, hein? Diz que o centroavante de Ouro Leal, assim eu soube, né? Quando eu tava lá, diz que ninguém ganha pra ele, né? Diz que ninguém ganha pro centroavante de Ouro Leal. Diz que ninguém ganha pra ele, né? Que ninguém gol, tem mais. Quem me falou foi o meu nobre colega de rádio, que é o meu amigo Rádio Globo. Diz que ninguém, você joga melhor do que o centroavante lá de Ouro Leal. Olha que beleza! Opa, beleza, mandando aquele abração aqui. Opa, minha patroa, vamos falar com ela, nossa querida amiga. 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Bom dia!
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0: Beleza, né, você sabe, né? Beleza, minha amiga Né, um abraço para você. Você sabe que o seu cunhado, aí o gerente da Pedro Rural, tá tomando LX Pegador, tá tomando LX Pegador, me falaram. Particular, um dono de uma farmácia aqui me disse, Neguei, o gerente da Pedro Rural, o cunhado de Neia, lá do Quirino Higiene, está tomando LX Pegador. Só falta agora Eduardo Aí Eduardo, empresário Eduardo, aí o irmão de Neia, também comprar o LX pegador. Mas se ele comprar, ninguém, eu vou te falar. Beleza, gente, são 6h20. 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São 6 e mais o que aqui? Deixa eu ver aqui, neguei. Oi. Tu não deixa de mandar um abraço para. Se também está tomando LX pegador de hoje, desde o tempo que começou, desde o tempo que o LX chegou aqui, que Cita. Ah! É por isso que está valente assim, rapaz. Como é que é a valentia dele? Correndo, jogando bola, viajando. É isso aí. Alô, bom dia.
3: Não, não
0: Oi. Oi. Bom dia, meu Deus. Tudo bem, Eudes? Amém, Eudes. Amém, Eudes.
3: Como você está?
4: Tá bem?
0: Tô bem, Eudes. Tá beleza, tá bem. Valeu, Eudes. Um abraço para você, para Cláudia. Ô, Cláudia. O Eudes conseguiu a namorada nesse jogo que teve Itabuna e Aurunel. Aí chegou aí Itabunense aí e disse que estava afim dele. Foi o William do Acarajé que me falou. O William do Acarajé que me falou que o Eudes está apaixonado. O William do Acarajé, que mora aí na rua João Pedro da Macena, pertinho de vocês aí, que me falou que o Eudes está apaixonado. Diz que chegou uma menina aí, lá de Aurunel. E aí de Itabuna disse que o Eudes está apaixonado, viu? Quem me falou isso aí, quem me contou esse fuxico aí foi o Ilha do Acarajé. É, o Ilha do Acarajé. Beleza, meu bom dia.
1: Neguei, bom dia.
0: Bom dia.
1: Como foi seu final de semana?
0: Muito bem, graças a Deus.
1: Bem. Aqui passamos bem, graças a Deus.
0: Graças a Deus.
1: Eu gostaria de mandar alô para minha mãe, aí na Alta Bela Vista, Demária.
0: Dona Demária.
1: Isso. Verlaine, Gaza, minha irmã, que está aí com a minha mãe. Gaza, vizinha, Eliane, morando da Bela Vista. Para Jaqueline, Maria Olímpia, Maria de Renito, bairro da Confissão. Redinho, aqui no bairro Maria Olímpia. Ló, no bairro Maria Olímpia. É todos os juntos, da Baitaba FM.
0: Sim.
1: Eu gostaria que você passasse o hino do Flamengo.
0: Hino do Flamengo. Oh.
1: Flamengo, ontem passa o hino aí para mim, por favor.
0: Sim, sim, sim, senhora. Eu
1: sou flamenguista.
0: Estou devendo esse hino aí, vou passar sim, nesse. Estou todo vestido aqui do Flamengo. Não é porque ganhou, não, mas eu estou todo vestido de Flamengo. Viu, Ana Era? Estou todo vestido de Flamengo aqui. E Vitória, meu Vitória também regaçou com Botafogo, não foi? O meu Vitória regaçou com Botafogo. Deus,
5: bom dia, com alegria.
0: Bom dia, meu nego.
5: As coisas por aí.
0: Tá bem?
5: Tá tudo tranquilo, graças a Deus.
0: Graças a Deus, isso. Cadê, neguei? Oi. Cadê aqui? Cadê a menina, rapaz? Lá, a nossa amiga. Ah, ela tá aqui, cadê?
5: Passou a noite, passou o dia, no Lubi de Santo Antônio. Como é que tá, Val? Tá bem?
0: Val tá bem.
5: A família, tá tudo bem?
0: Bem, bem, graças a Deus.
5: Graças a Deus, tudo bem. Graças a Deus. Fui no lugar contar mentira, lá no posto.
0: Ah, é, rapaz?
5: Graças a Deus, contou muita mentira, mas. Mas o motorista, né?
0: Sim, sim, sim.
5: Aí contou muita mentira. Panela tá dizendo que você contou muita mentira.
0: Panela tá falando. Panela tá...
5: Da Rua da Saudade.
0: Sim.
5: Eu dei Rua da Saudade. Orinho da corda pra dar comida às galinhas. Sônia. Damiana corda pra dar comida às galinhas também. Leva o sonho. Acorda. Pra vender sonho. Menino da bicicleta. Daqui já esquenta pandeiro. Na corda, pra ir pra roça. Acorda, mulher, pra criar a galinha, pra dar comida à galinha também. Mulher pra varrer a rua. E o homem da bicicleta pra ir pra roça. Obrigado. Olha, basta minha música, viu?
0: Sim, sim, sim.
5: Índio apaixonado.
0: Rapaz, eu tava falando ao Bater FM, nunca mais o velho cachimbo falou, né? Nunca mais o velho cachimbo falou, rapaz. Tô com saudade do velho cachimbo. Fala aí ao Bater FM, rapaz, tô com saudade do velho cachimbo. É.
3: Neguinho, não sabia, não.
0: Vocês
3: estão namorando, não, né?
0: Ah, eu
3: disse. Rapaz, ele é bravo, né?
0: É, o William me falou, o William do Acarajé. Viu? O William do Acarajé me falou que o Eudes está apaixonado. O Eudes de Ano Leal.
3: A gente mora na Rua 300 metros, tinha uma casa do Bruno agora, que mora perto de uma feminina.
0: É. Sim.
3: Quando é que eu posso. Você pode me dar pomada.
0: Beleza, eu não entendi nada aí, não, viu? É, deixa eu lhe dizer aqui, o Eudes de Ano Leal está apaixonado. E também meu amigo, como é o nome dele aqui, rapaz? Mega. Parece que Mega tá chorando. Diz que esse frio não fica sem a moreninha dele. Mega aqui do Zitão. Diz que tá querendo que ela volte logo, porque ele não tá aguentando mais. Fala, Mega. Fala, Mega.
4: Bom dia, Neguei. Bom dia, Neguei. Não passou a noite, Neguei. Levantei que tu vai no café da meninada aqui. O menino. Como é que tá as coisas? Até meu filho, eu não tô, graças a Deus. Estou aqui, na luta aqui. Manda uma música boa pra nós ouvir aí. Ela tá me vendo de Cristiano Melo pra me ouvir aí. Tá dando a Selma ouvir lá também.
0: Tá vendo que o Dona Selma faz falta?
4: Minha avó tá bem?
0: Bem, bem, minha mulher tá.
4: Um abraço pra todos aí. Bom dia.
0: Bom dia. Ó, tá vendo que o Dona Selma faz falta? Tá vendo aí? Dona Selma faz falta, a mulher de Mega faz falta, meu amigo. Uma mulher faz falta dentro de casa, que bem souber, trate a sua mulher bem. Porque a mulher é guerreira, a mulher ajuda o homem a crescer em tudo falando. Né? A mulher ajuda o homem a crescer em tudo falando. Na sua personalidade, ajuda dentro de casa. A mulher é um pedestal da nossa família. Quem bem souber, trate a sua mulher bem, cuide da sua mulher, entendeu? É isso mesmo, é isso mesmo. Ah, que não sei o quê, não. Trate ela com carinho, com dengo, com amor, com respeito, porque elas merecem nosso carinho, nosso respeito, porque elas são ótimas. Deus enviou ela pra gente, porque é peça principal da nossa família. Primeiramente Deus, né, e a nossa família. Somos... 6h29, volto já.
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0: Beleza, negão, cadê sua é prima da sua esposa? Parece que é Adriana o nome dela, né? É, Adriana, parece que é Adriana, ela aí. Cadê, tá aí com vocês, né? Ela disse que tava aqui curtindo Fumaça do Gongo. Então, vamos tocar a música apaixonada. Ai, vamos lá. Esse negão é demais. Ô, negão, o Botafogo perdeu pro Vitória, foi? Dona Dinória, aquele abraço, Dinória.

0: Beleza! É, ainda bem que eu torço pro Flamengo, porque se não eu torcesse... Ih, rapaz! Essa pedido também.
1: Rosaíro.
0: 6:32.

0: Beleza, ó, meu locutor, Rádio Globo, fala, Globinho.
1: Bom dia, meu pai, Neguinho, bom dia. Mandar aqui um alô pra mim, né? Pra mim.
0: Sim, sim.
1: Pra Léo.
0: Sim.
1: Mandar um alô pra Capenga.
0: Sim, Penguinha.
1: Saúde, né? Vera. Antônia.
0: Sim.
1: Mandar um alô pra minha filha Ilma.
0: Dona Ilma?
1: Filha, né?
0: Sim.
1: Ilma, Ravi, Ariane, Pepe, Maia, Leandro. Mandar um alô pra Ricardo do Lanche. Ricardo do Lanche. Batam, Roscão. Toda a agência, né, Neguinho? Uma aula pra Jefinho.
0: Sim.
1: Uma aula pra Fudir.
0: Sim, sim, sim.
1: Rubi, Itaque, Fudir. Né, Neguinho?
0: Isso.
1: Dessa região toda aí, que eu vou bastante. Que eu batalha assim. Valeu, meu amor. Valeu, valeu, Neguinho.
0: Não sei que milagre ele mandou um alô pra Dona Valene, que ele manda lá na Ubatã, né? Ele manda um alô para Dona Val, Lene, Branca. Ele manda para todo mundo, tá bom? Deixa eu ver aqui, ninguém. Oi. Mande um abraço aqui para a gente que estamos curtindo Fumaça do Gongo, né? Aqui a gente gosta muito da sua programação. E hoje você está bem relax. Relax, é? Aqui a palavra relax. É, mas eu volto já.

Olha, o pessoal está mandando aqui um abração legal. Daqui a pouco eu vou chamar o William aí. Não sei se o William está na expectativa aí. Não sei se a turma da loja de Maus Timonete já chegou na cidade. Eu sei dizer que já vi um carro aí na pousada, uma pousada aí, né? Da loja de móveis Simonetti, né? Não sei se o William já está acordado aí. É o gerente, disse que ia chegar cedo. Ele que disse que ia bombar aí cedinho, ia chegar cedinho aí, né? Olha, a esposa de Mega mandou aqui também alguma coisa para Mega, viu? Bem, graças a Deus. Tá bem, meu amor, tá bem. A senhora já tá lá mais Mega, né? Mega mandou uma música pra senhora aí, Mega.

0: Mega mandou a música pra senhora, viu? Mega mandou a música pra senhora, viu? Oi, Mega que mandou, viu? Mega mandou a música pra senhora aí dizendo que essa música era pra você, que não sei o que, aquela coisa toda. Ele tá apaixonado, viu, dona? Tá apaixonado, ele disse que a senhora é uma pessoa que realmente faz a diferença, né? E é uma senhora mãe de família. Isso é bom, viu? Muito bom. Deixa eu ver aqui. Daqui a pouco instante ele vai ligar para mim aqui. Nosso querido gerente, William. Deixa eu ver aqui, Domenegui. Opa, quem é aqui? Ah, Janete. Janete do Chora Menino. Janete. Minha amiga Janete do Chora Menino. Um abraço para você, para seu Gildo Lima. Já tem gente do Chora Menino já na porta da loja de móveis Simonete. E também já tem gente lá na loja 10, se o Baitaba gosta. A região é ousada, viu? Gosta de comprar, viu? É, então a região é ousada, viu? Quero mais uma vez parabenizar aí a maratona, né? De Aurum Leal, show de bola, gente de todo canto da região, né? Uma maratona de pessoal com as camisas, arrumado, uma coisa bem organizada. Lá em Aurum Leal foi um show de bola, viu? Parabéns aí os organizadores desse evento aí, né? É uma amiga minha, também parece que é a esposa de um ex-jogador meu que jogava no Barba da Amizade, né? E são bacanas demais eles, são legal, fizeram bonito, né? Bonito ontem, né? Deixa eu ver aqui, se eu pego essa ela falando aqui, deixa eu ver se eu consigo pegar ela aqui falando aqui, a maratona, deixa eu ver aqui. Eu gravei ontem, mas eu joguei aqui num grupo, deixa eu ver se eu acho aqui. Neguei, oi. É, mande aí pra mim o quê? Aquela música bem bonita, de quem? De Silvano Salles. Ah, pai, bora ver aqui ela.
1: Cinco!
0: A corrida aí, ó, muito bonita, ó. Parecia a corrida de São Silvestre, né? Olha que coisa linda, ó. Aí, ó. Tá. Isso. Garoto propaganda tava lá com a caixinha aqui, só. Né? O garotinho. Não foi o garotão, não. O garotão é o trio, né? Mas estava lá, eles vão, eles gostam, viu? Eles gostam. Cadê aqui, ó? Cadê? Eu vou falar mais alguma coisa?
1: Bora, galera, bora pra trás da largada pra gente poder estar fazendo aquecimento.
0: Sim. Maratona ontem foi linda demais, ó. Lá em Aurum Leal. Coisa linda.

0: Locutora, locutora.
1: Forza.
0: Locutora.
1: Bora, galera, tinha que estar enrolado, todo mundo atrás da bancada.
0: Valeu, garoto. Valeu. Tá lendo aí, ó. Do esporte ao leal aí, ó.
2: Beleza, isso aí. Foi ontem a maratona, 5 horas da manhã. E aí aquela festa bonita, o pessoal, todo mundo bem arrumadinho. Que coisa linda, a maratona lá de ao leal. Dia 16, que vem... Muitos 16 por aí para a gente fazer essa festa bonita lá de Olavo. Sim, Neguei, oi. É o nosso querido amigo Negão. Cadê Negão aqui, rapaz? Negão mandou aqui umas músicas aqui e eu passei batido, não. Negão mandou aqui. É, Neguei, oi. Toca essa musiquinha aqui bonita para a gente. Fala, Negão.
3: Oi, Neguei, bom dia. Neguei, bom dia para todos que curtem a massa do bom. Tá bom, Neguei. Ó, eu botei o hino para mim, como né, pediu aí.
2: Sim. Tá bom, Neguei. Ô, Negão, eu só não vou tocar o hino do Vitória porque a consideração a você, né? Porque você é botafoguense. O Botafogo caiu na peia ontem lá. Caiu na peia do Léo.

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0: Beleza, beleza. Olha, mandando um abração legal pra vocês. Eu volto já, viu?
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0: Beleza, beleza. Vamos chamar nosso amigo Cito. Hoje, segunda-feira, quero falar com todos aí que ninguém vai estar fazendo a cobertura aí desse jogão, hein? Esse jogão lá em Mirapitanga. Vou fazer na cobertura. Um carro de som rodando nas cidades, duas, três cidades, Ubaitaba, Oriléu e Ibirapitanga. E nós vamos querer sempre aquele apoio que vocês sempre dão para o Garoto Propaganda. Vamos rodar as três cidades. Ubaitaba tem, lógico, tem os patrocinadores, Oriléu também tem, Ibirapitanga também tem, Intervenção também tem. E a gente que tem moral com esse pessoal aí, realmente, graças a Deus, vamos chegar lá. 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Bom dia, Cito.
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0: Alegria é ter você aqui. Beleza, meu amigo, sinto um abraço. Gente, que é isso? É o ventinho, né? O vento. Deixa o vento, viu? Deixa as coisas de Deus. Isso, deixa eu ver aqui, Neguei. Oi. Mande um abraço pra quem aqui.
2: Oi, meu amigo Neguei. Boa segunda-feira pra nós todos. Que Deus livre nós de todo mal ruim. Todo mal ruim é caído por terra em nome de Jesus.
0: Amém, meu amor.
2: Eu vou mandar um alô aí pra todos, tá bom? Seus ouvintes. Neguei.
0: Oi.
2: Eu mandei esse negócio dessa menina aí. Dá uma força a ela que ela tá precisando pra doar sangue pra
0: sim,
2: ela.
0: Sim, sim, sim.
2: Ela é um pessoal tudo gente boa. É. Ela mora na ruinha.
0: Pronto.
2: É a filha de Dalva.
0: Pronto, então, quem é doador de sangue aí? Onde é o hospital daí, hein? Onde é o hospital? Onde dá? É, o hospital deve ser de base, né? Lugares aí, né? Que ela tá, hein? Tem que explicar aqui o lugar onde é que tá, tá bom? É, os doadores, que a gente sabe que tem muitas pessoas boas, né? Tem muitas pessoas que querem viver e também quer que a outra, o irmão também viva, não é verdade? Isso é bom, isso é muito gratificante aí. E você também, parabéns também, Naí, de trazer essa informação aqui pra gente, tá bom? Tô querendo chamar aqui o nosso amigo, é o nosso amigo Gente Boa, mas eles estão lá pegados, deve ter muita gente lá agora na loja, mesmo com a chuvinha gostosa. Chuva não mata ninguém, gente. Chuva não mata ninguém. Pelo contrário, a chuva traz a paz, a alegria. E tudo isso que a gente tem aqui na nossa região, se tem um tomate, se tem uma verdura, se tem umas frutas, é através das frutas. Meu gerente William, bom dia. 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
3: 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E dá-lhe uma, dá-lhe duas,
0: 22. 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
0: Beleza, você deu um tiro certo. O nome dela é Elisângela de Jesus, moradora na fazenda Catulé. Ganhou o quê, Elisângela? 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
2: Segunda-feira, 17 de agosto de 2026, está entrando no ar mais uma edição do nosso Café com Notícias. Eu sou o Kleber Salles e a partir de agora você vai ficar muito bem informado com a nossa equipe de rádio jornalismo, destacando os principais fatos do Brasil e do mundo. Chegando, Café com Notícias agora para você.
3: Um ônibus tombou na madrugada deste domingo em Cascatinha, Petrópolis, na região serrana do Rio de Janeiro. Os bombeiros realizaram atendimento a 49 pessoas, sendo que 8 morreram no local, 2 ficaram em estado grave e 12 tiveram ferimentos moderados. Os feridos foram encaminhados para hospitais de referência, como o Adão Pereira Nunes, em Duque de Caxias, e o Santa Teresa, em Petrópolis. Segundo o Corpo de Bombeiros do Rio de Janeiro, ainda não há registro oficial de possíveis vítimas que foram a óbito durante o transporte ou nos hospitais. Devido ao tamanho do acidente, a operação de resgate contou com o trabalho de equipes especializadas do Grupamento de Operações com Produtos Perigosos de Campos Elíseos, dos quartéis de Petrópolis, Itaipava e Parada de Lucas, além de outras unidades de apoio. Da Rádio Nacional, no Rio de Janeiro, Paloma Ferraz.
4: O Brasil fez história no Mundial de Ginástica Rítmica ao conquistar não apenas um, mas 2 títulos inéditos neste domingo em Frankfurt, na Alemanha. O primeiro ouro veio na apresentação das 5 bolas. No sábado, o Brasil havia cometido uma falha grave e se classificado para esta final por aparelhos na 8ª e última colocação, com a nota de 29,450, sendo 13,800 de dificuldade, 7,600 de execução e 8,050 de artístico. O conjunto brasileiro fez uma apresentação limpa, liderou a final e conquistou o título. A trilha da apresentação foi a canção Feeling Good, do canadense Michael Bublé, e a pontuação do Brasil foi a maior nota do mundo em toda a temporada entre os conjuntos. O segundo ouro inédito no Mundial veio na disputa do conjunto de 3 arcos e 2 pares de massas. Ao som de Abracadabra, de Lady Gaga, a rotina das atletas brasileiras também levantou o público. A apresentação impecável rendeu a mesma nota, 29,450, sendo 13,900 de dificuldade, 7,500 de execução e 8,050 de artístico. No sábado, a equipe brasileira de ginástica rítmica, formada por Duda Aracaki, Catando Grupo, Júlia Curunzi, Mariane Gonçalves, Maria Paula Caminha, Nicole Pirício e Sofia Madeira, já havia conquistado bronze na prova geral e garantido vaga antecipada para os Jogos Olímpicos de 2028 em Los Angeles. Da Rádio Nacional em São Luís, Madison Euler. O Brasil terá 13 candidatos à presidência da República para disputa nas eleições de 2026. O prazo final para o pedido de registro de candidaturas foi encerrado às 7 da noite deste sábado. Além do atual presidente Luiz Inácio Lula da Silva, do PT, que concorre à reeleição, os demais candidatos à presidência são Augusto Cury, do Avante, Clariana Barão, do Democracia Cristã, Edmilson Costa, do PCB, Flávio Bolsonaro, do PL, Hertz Dias, do PSTU, Renan Santos, do Missão, Rui Costa Pimenta, do PCO, Samara Martins, do Unidade Popular, Wilson Grassi, do Democrata, Romeu Zema Neto, do Novo, Ronaldo Caiado, do PSD e Pablo Massal, pelo PRTB. O Tribunal Superior Eleitoral também publicou as candidaturas registradas para os demais cargos em disputa. Foram registrados 194 candidatos a governador para os 26 estados e para o Distrito Federal. No Senado, este ano serão eleitos 54 novos parlamentares Para este cargo, foram registrados 314 candidatos. Já para a Câmara dos Deputados, o TSE recebeu 7.610 registros de candidaturas para preencher todas as 513 vagas. Nos estados, há ainda 1.035 vagas para deputados estaduais. 11.056 candidatos foram registrados dentro do prazo. E para deputado distrital, foram registradas 420 candidaturas para 24 vagas. Agora, os registros passam pela análise da Justiça Eleitoral, que verifica o cumprimento dos requisitos legais para a confirmação das candidaturas. Da Rádio Nacional em São Luís, Madison Euler. 197 países devem enviar representação para a 17ª sessão da Conferência das Partes da Convenção das Nações Unidas para o Combate à Desertificação, a COP17, que começou neste domingo, horário local, na Mongólia. Com o tema Restaurando a Terra, Restaurando a Esperança, o avanço da seca para lugares antes considerados menos vulneráveis será um dos temas centrais em debate ao longo dos 12 dias de programação da COP, realizada no país asiático, voltada exclusivamente para as questões envolvendo a desertificação. Além dos representantes das nações, líderes governamentais, empresariais e da sociedade civil, cientistas, povos indígenas e outros grupos sociais estarão reunidos em Ulaanbaatar, capital da Mongólia, para trocar experiências, compartilhar estudos, reforçar ações e buscar apoio financeiro na busca por soluções para a desertificação, a degradação do solo e a seca, além de discutir como esses cenários podem influir na segurança alimentar, na segurança hídrica e no deslocamento em massa de pessoas que fogem das condições adversas impostas pelo clima. Segundo a ONU, a degradação do solo já afeta até 40% das terras do mundo. O espaço Blue Zone, na área principal da conferência, abrigará o Pavilhão Brasil, onde ocorrerão debates e apresentações de tecnologias, políticas públicas, projetos de ONGs e de instituições de pesquisa. Entre os destaques estão a apresentação do Plano de Ação Brasileiro de Combate à Desertificação e à Mitigação dos Efeitos da Seca, que orienta ações nacionais em relação ao tema. Também haverá interlocução sobre o programa Recatingar, iniciativa voltada à recuperação de áreas degradadas da Caatinga. Já a ASA, Articulação Semiárido Brasileiro, rede formada por mais de 3 mil organizações da sociedade civil, levará para a COP tecnologias sociais e outras ações práticas de convivência com o semiárido, como soluções para o combate à desertificação, destacando a importância das vozes de quem convive diariamente com esse cenário climático e ambiental, como ressalta Ive Aliana, coordenadora executiva da articulação.
5: Entendendo e reconhecendo que combater a desertificação passa necessariamente pelo fortalecimento das comunidades, da agricultura familiar, dos modos de vida que convivem com o clima da região, ou seja, passa pelas pessoas. Apresentando as nossas estratégias de convivência construídas ao longo de décadas, né, pelas nossas organizações, agricultores, agricultoras, povos e comunidades tradicionais do nosso território, fazendo com que a gente possa garantir que recursos e condições para que as comunidades permaneçam e produzam em seus territórios.
4: A COP17 de combate à desertificação terá programação até o dia 28 de agosto. Da Rádio Nacional em São Luís, Madison Euler.
6: Os candidatos à presidência da República começaram neste domingo a corrida oficial pelo voto dos eleitores brasileiros. O atual presidente Luiz Inácio Lula da Silva, do PT, participou de um ato público que marcou o início da campanha em São Bernardo do Campo, no ABC Paulista. No Rio de Janeiro, Flávio Bolsonaro, do PL, fez campanha em Copacabana com discurso, caminhada e contato com eleitores. Já Ronaldo Caiado, do PSD, participou de uma carreata em 5 municípios de Goiás, no entorno do Distrito Federal. Em Minas Gerais, Romeu Zema, do Novo, participou de um encontro de mobilização e de uma caminhada em Montes Claros. Em São Paulo, Renan Santos, do Missão, realizou um ato público ao meio-dia no Largo São Francisco. Também na capital paulista, Samara Martins, da Unidade Popular, realiza um evento de lançamento de campanha com militantes do partido. Na região metropolitana de Belo Horizonte, Augusto Cury, do Avante, participou pela manhã de um evento de lançamento de campanha. Já Ertes Dias, do PSTU, fez panfletagem e conversou com eleitores na Vila Matilde, na Zona Leste de São Paulo. À noite, Edmilson Costa, do PCB, participa de uma live em seu canal no YouTube. Não divulgaram agenda para este domingo os candidatos Clariana Barão, do Democracia Cristã, Rui Costa Pimenta, do PCO, Wilson Grassi, do Democrata, e Pablo Marçal, do PRTB. Com o início da campanha, os candidatos intensificam a presença nas ruas e nas redes sociais em busca do voto dos eleitores. As atividades devem seguir as regras definidas pela Justiça Eleitoral. Da Rádio Nacional em Brasília, Luana Major.
2: Fique ligado, depois do intervalo estaremos de volta no segundo bloco do Café com Notícias desta manhã de segunda-feira.
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1: E já estamos de volta, mais um bloco do Café com Notícias chegando para você aqui na nossa programação. Vamos continuando o nosso giro de reportagens agora.
2: Com o início da propaganda eleitoral para as eleições gerais de 2026 a partir deste domingo, também fica disponível o aplicativo Pardal Móvel para o recebimento de denúncias sobre propaganda irregular. A ferramenta permite o acesso das denúncias diretamente pelos tribunais regionais eleitorais. O Pardal Móvel pode ser baixado de graça em tablets e celulares, tanto do sistema Android quanto iOS. O acesso exige a autentificação por meio do e-título ou da plataforma gov.br, mas é só para o acesso, porque a identidade de quem faz a denúncia permanece sigilosa. O denunciante deve descrever a irregularidade e pode anexar fotos, vídeos ou áudios se quiser. Em versões anteriores, já foi possível denunciar também outras práticas, além da propaganda irregular, proibidas pela legislação eleitoral. Atenção, porque não é mais possível. Caso a irregularidade não seja sobre propaganda, como crimes eleitorais ou desinformação, o sistema direciona para outros canais, como o Ministério Público Eleitoral ou o Sistema de Alertas de Desinformação Eleitoral. A pessoa pode acompanhar o andamento da denúncia pelo próprio aplicativo ou por um link enviado para o e-mail cadastrado. A ferramenta também permite notificar candidatos e partidos para que regularizem a situação. Nas últimas eleições, as candidaturas ao Legislativo foram as mais denunciadas pelo sistema Pardal. Nas eleições gerais de 2022, foram recebidas mais de 38 mil denúncias, cerca de um terço sobre candidaturas para deputado federal e outro terço para deputado estadual. Dois anos depois, nas eleições municipais de 2024, o número de denúncias mais que dobrou, mais da metade sobre candidaturas a vereador, principalmente por banners, faixas e cartazes irregulares. Da Rádio Nacional em São Luís, Gabriel Correa.
3: O TSE, Tribunal Superior Eleitoral, determinou que o senador Flávio Bolsonaro, do PL do Rio de Janeiro, retire do ar uma publicação em que associa o presidente Luiz Inácio Lula da Silva ao PCC e ao Comando Vermelho. A decisão foi tomada por maioria pelo plenário do TSE, em ação apresentada pela Federação Brasil da Esperança, formada por PT, PCdoB e PV. Na postagem, Flávio Bolsonaro afirmou que Lula teria ido aos Estados Unidos como defensor do PCC e do Comando Vermelho. Para a maioria dos ministros, a associação foi feita sem um suporte factual mínimo. O senador

0: terá 24 horas para retirar ou tornar indisponível essa publicação. O TSE também proibiu a republicação ou divulgação de conteúdo substancialmente semelhante que relacione pessoalmente Lula às organizações criminosas sem base factual. A plataforma X, antigo Twitter, também recebeu prazo de 24 horas para remover a postagem e informar ao tribunal as providências adotadas. Prevaleceu o voto divergente do ministro Ricardo Villas Boas Cueva, acompanhado por outros 4 integrantes da corte. Os ministros Nunes Marques, relator do processo, e André Mendonça ficaram vencidos. Na mesma sessão, o plenário do TSE também derrubou uma decisão do ministro André Mendonça, que determinava ao PT apresentar documentos sobre o Congresso Nacional do Partido e o canal Porta-Vozes do Lula. A maioria dos ministros entendeu que o caso precisava ser redistribuído para nova análise, sem apontar uso irregular de recursos do fundo partidário. Da Rádio Nacional em Brasília, Daniel Ito.
1: Um forte terremoto atingiu a costa da Indonésia neste sábado e deixou pelo menos 47 mortos, de acordo com a Agência Nacional de Mitigação de Desastres. A magnitude registrada foi de 7,7 graus na escala Richter e o tremor foi registrado por volta das 5 da madrugada pelo horário local. O terremoto foi seguido por vários tremores secundários. A informação é do Centro Sismológico Europeu Mediterrâneo. Foi emitido um alerta precoce de tsunami pela Agência de Geofísica da Indonésia, mas o Centro de Alerta de Tsunami da Austrália informou que o terremoto submarino não é uma ameaça para o continente australiano. Na escala Richter, qualquer tremor acima de 7 tem potencial para causar destruição em massa se ocorrer perto de áreas povoadas. Já a profundidade de 35 quilômetros foi considerada rasa, o que é perigoso, segundo especialistas, porque o impacto na superfície é muito maior. Com informações da Agência Brasil, da Rádio Nacional no Rio de Janeiro, Tatiana Alves. Quem pretende disputar as eleições de outubro precisa ficar atento. Termina neste sábado, dia 15, o prazo para que partidos políticos registrem oficialmente seus candidatos na Justiça Eleitoral. Até o momento, mais de 19 mil pedidos de candidatura já foram enviados por meio do sistema da Justiça Eleitoral, chamado CANDEX. Depois do envio, começa a fase de análise. A Justiça Eleitoral vai conferir toda a documentação e verificar se os candidatos atendem às exigências da legislação. Também será checado se há algum impedimento, como situações previstas na lei da ficha limpa. No caso dos candidatos à presidência da República, a decisão sobre o registro cabe ao TSE, o Tribunal Superior Eleitoral. Já as candidaturas para governador, senador e deputado federal, estadual ou distrital serão avaliadas pelos tribunais regionais eleitorais. Vale lembrar que os registros também podem ser questionados por partidos adversários na disputa ou pelo Ministério Público Eleitoral. E para o eleitor, a contagem regressiva já começou. O primeiro turno está marcado para o dia 4 de outubro. Nesta data, os brasileiros vão às urnas para escolher presidente da República, governadores, senadores e deputados. Se nenhum candidato a presidente ou governador conseguir mais da metade dos votos válidos, sem contar brancos e nulos, a decisão fica para o segundo turno, marcado para o dia 25 de outubro. Da Rádio Nacional, no Rio de Janeiro, Tatiana Alves.
2: O prazo para participar da segunda edição do programa Asas para o Futuro foi prorrogado até 31 de agosto. A iniciativa é destinada a institutos federais de educação, ciência e tecnologia e universidades federais, que poderão enviar propostas para oferecer cursos de qualificação profissional a jovens mulheres de 15 a 19 anos. Ao todo, serão selecionados 32 projetos, 16 para as regiões Norte e Nordeste e outros 16 para o Sul, Sudeste e Centro-Oeste. A meta deste ano é atender 3.520 participantes. Os cursos terão carga horária mínima de 160 horas de qualificação profissional, acrescidas de 40 horas de formação sociopolítica, totalizando 200 horas. As formações serão realizadas em áreas de ciência, tecnologia, engenharia e matemática e devem ser executadas no prazo de 4 meses. Cada participante receberá uma bolsa mensal de R$ 300. Dados estatísticos mostram que mulheres jovens, especialmente negras e periféricas, enfrentam barreiras estruturais no acesso ao mercado de trabalho e à educação. O programa Asas para o Futuro incentiva a participação dessas mulheres, oferecendo a elas oportunidades de formação, apoio financeiro e inserção profissional em setores estratégicos para o desenvolvimento do país. Da Rádio Nacional, no Rio de Janeiro, Solimar Luz.
3: Fique ligado, vamos para o intervalo. Daqui a pouco estaremos de volta aqui no nosso Café com Notícias, desta manhã de segunda-feira.
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3: Já estamos de volta com o terceiro bloco aqui do Café com Notícias. Você é sempre muito bem informado. Vamos para o nosso terceiro bloco de hoje.
9: Pela primeira vez, Brasília tem uma virada cultural. Inspirada no sucesso que o evento já tem em São Paulo, o Sesc DF trouxe para a capital federal uma grande celebração de cultura, de arte e de diversidade, com 36 horas ininterruptas de programação gratuita. O evento começou na manhã deste sábado e só vai terminar às 8 da noite deste domingo. O setor comercial sul virou grande palco de arte e de cultura de Brasília neste fim de semana. A programação reúne música, festas, arte urbana, humor, performances, economia criativa e diferentes manifestações culturais. São 9 palcos espalhados pela região, além de atividades no Teatro Sesc Silvio Barbato. Mais do que um grande festival, agora a capital federal também passa a escrever a própria história com uma virada cultural, valorizando a produção local e conectando a cena brasiliense a grandes nomes da cultura nacional. A virada tem a participação de festas e coletivos consagrados do Distrito Federal, como Sarau Secreto, Play, Boogie, Balada em Tempos de Crise, Vapor, Crema, Balançou, Macossa, Pequila, Baile da Cabra, Choro no Eixo, Samba da Passarinha, Buraco do Tatu e o Samba da Tia Zélia. A ideia é que a população ocupe o centro da cidade com cultura, diversidade e participação popular. Da Rádio Nacional em Brasília, Paula de Castro. A Petrobras identificou a presença de hidrocarbonetos em um poço exploratório em águas profundas do Amapá, da bacia da Foz do Amazonas, na margem equatorial brasileira. A informação foi divulgada nesta sexta-feira. Os hidrocarbonetos são obtidos principalmente do petróleo e do gás natural, servindo como matéria-prima essencial para combustíveis, plásticos e borrachas. O Poço Morfo está localizado a cerca de 175 quilômetros da costa do estado do Amapá e essa é a primeira descoberta no estado. Segundo nota da Petrobras, a atuação da empresa quer atender a demanda nacional de energia durante a transição energética. Da Rádio Nacional em Brasília, Paula de Castro.
10: Você já ouviu alguma palavra estranha que te deixou em dúvida em relação ao seu significado? Quando chega a época das eleições, diversos termos costumam aparecer no dia a dia, e dúvida é o que não falta. Foi pensando em facilitar a compreensão dos verbetes usados durante o período que o Tribunal Superior Eleitoral disponibilizou o Glossário Eleitoral. De A a Z, a ferramenta contém mais de 300 expressões do universo eleitoral. Além disso, apresenta informações históricas, trazendo referências doutrinárias, imagens e textos. O objetivo é conscientizar a população sobre o processo eleitoral e a importância do voto como ato de cidadania democrática. O glossário também explica o conceito e a função do Ministério Público Eleitoral durante o período, modalidade do Ministério Público que, segundo o TSE, não foi incluída na Constituição Federal. Para consultar o glossário, basta acessar o site do TSE. Sob supervisão de Paula de Castro, da Rádio Nacional do Rio de Janeiro, João Barbosa.
11: As histórias de quem viveu e ainda vive o futebol de várzea de perto são contadas numa série de vídeos realizados pelo Museu da Pessoa. A coleção digital foi lançada no Museu do Futebol, em São Paulo, e reúne relatos de 17 personagens. Um dos curadores do projeto, o jornalista esportivo José Trajano, fala sobre a diversidade presente no universo da várzea.
12: Tem mulheres, tem pioneiros, tem mulheres que jogam, mulheres que são treinadoras, tem um grande artilheiro que vai completar 1000 gols, tem muita história interessante.
13: O futebol de várzea tem muita resistência, tem resiliência, consegue sobreviver mesmo diante de tantas mudanças.
11: Entre as mudanças está a perda de espaço diante da especulação imobiliária. Um caso recente é do Grêmio Esportivo Cruz da Esperança, no Campo de Marte, que abrigava o futebol de várzea desde a década de 1960 e que foi demolido pela prefeitura para a construção de um parque. Trajano comenta a dificuldade enfrentada pelo esporte amador com o corte dos gramados.
12: Ali se reuniam e jogavam várias equipes de futebol de várzea. O que vai sobrar para elas é um espaço muito pequeno com dinheiro cobrado. A organização diz que um dia fará-se vários campos de futebol para que o futebol seja praticado por essas equipes e outras equipes com gramado sintético, o que perde totalmente a história, que larga a história de lado. Querem transformar o futebol de várzea numa coisa dos novos tempos, que não tem nada a ver com o futebol de várzea raiz.
11: Outra equipe que jogava no complexo do Campo de Marte é o Clube Aliança da Casa Verde, que havia se tornado uma referência para o futebol de várzea feminino. Soraya Marques Trindade nunca pisou em campo como jogadora, mas tem mais de 20 anos de história entre os clubes Aliança e Bola Preta e é uma das pessoas que deixaram seu relato no Museu da Pessoa. No depoimento em vídeo disponível no site do museu, ela conta que espera maior reconhecimento do futebol feminino.
14: Então eu gostaria que os governantes, que eles dessem mais atenção para o futebol feminino e que eu tivesse meu campo para eu continuar o meu trabalho que eu fiz tantos anos da minha vida.
11: As histórias narradas no projeto, como a da Soraya, extrapolam o futebol em si, revelam a força da comunidade, as formas de se organizar e de resistir às transformações da cidade e como a várzea constitui a identidade de quem está envolvido, não apenas de jogadores. O futebol de várzea de São Paulo surgiu em campos improvisados às margens dos rios e córregos da cidade ao longo do século XX e é parte inseparável da cultura popular paulistana. A coleção digital Memórias do Futebol de Várzea está disponível no site museudapessoa.org, com produção de Luciene Cruz, da Rádio Nacional em São Paulo, Sara Kines.
15: Duas vacinas criadas para combater uma variante do vírus Ebola, que vem atingindo principalmente o Congo, avançam na fase de testes de segurança em humanos. A informação é da Organização Mundial da Saúde, que fez um alerta sobre o crescimento contínuo da epidemia da doença no país africano. De acordo com o diretor-geral da OMS, Tedros Adhanom, o surto de Ebola no Congo é o segundo maior já registrado. Um estudo clínico patrocinado pela organização avalia diversas terapias durante a epidemia atual e já recrutou 100 pacientes. Segundo Tedros, essa pesquisa demonstra que é possível avançar nos testes mesmo durante uma emergência de saúde pública. A corrida por uma vacina eficaz contra a variante do Ebola, o vírus Bundibugio, ocorre em meio ao aumento dos casos confirmados no país africano. O número subiu para 4.655 infectados, incluindo 2.184 mortes. Parlamentares democratas e as famílias de militares a bordo do porta-aviões USS Abraham Lincoln cobram explicações sobre as denúncias relativas às condições precárias a bordo do navio. A embarcação está em missão no Oriente Médio há mais de 240 dias para dar apoio à guerra dos Estados Unidos contra o Irã. A saúde mental dos marinheiros é a maior preocupação. Dois veículos de comunicação voltados para assuntos militares, o Navy Times e o Stars and Stripes, relataram tentativas de suicídio e a queda do moral da tripulação de 5 mil pessoas, que está no mar desde novembro do ano passado. O presidente Donald Trump descartou as preocupações sobre as condições do porta-aviões e afirmou que o período de operação do navio não havia sido nem de longe longo o suficiente. O parlamento da Suécia aprovou a redução da maioridade penal de 15 para 14 anos. A medida começa a valer em setembro, próximo das eleições no país. A decisão faz parte da política de endurecimento contra o crime do governo de direita do primeiro-ministro sueco, Ulf Kristersson. O executivo pretendia reduzir para 13 anos de idade, mas a proposta foi retirada por falta de maioria do parlamento. A Europa continua sofrendo com o calor extremo, que vem provocando queimadas em vários países. Hoje, um incêndio atingiu a cidade turística de Omis, na Croácia, cobrindo o céu com um paredão de fumaça. 14 pessoas ficaram gravemente feridas. Na Grécia, o fogo afetou uma área florestal em um vilarejo na região de Halkidiki. 140 bombeiros, com helicópteros e aviões, tentaram conter o avanço das chamas. Com informações da agência Reuters, da TV Brasil em Brasília, William Martins.
3: Continue ligado, intervalo chegando e daqui a pouco estaremos trazendo o nosso último bloco no Café com Notícias desta segunda-feira.
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3: Já estamos de volta aqui no Café com Notícias, os destaques da nossa manhã. E agora vamos para o nosso último bloco de hoje, as informações chegando até você.
4: Quem usa bicicletas ou patinetes para atravessar a Baía de Guanabara pelas barcas deve ficar atento. Entraram em vigor nesta quinta-feira as novas regras para o transporte desses veículos no sistema aquaviário do Rio de Janeiro. Definidas pela Secretaria Estadual de Transporte e Mobilidade Urbana, as mudanças buscam aumentar a segurança de passageiros, funcionários e dos próprios ciclistas. A principal novidade é que veículos elétricos maiores, como scooters e ciclomotores, não podem mais embarcar em nenhuma linha das barcas. Já as bicicletas comuns, as elétricas, que também podem ser pedaladas, e os modelos dobráveis, continuam liberados. Na linha Charitas, a regra é mais rígida. Apenas bicicletas dobráveis serão permitidas. Outra mudança é na ordem de embarque. Primeiro entram os passageiros sem bicicletas. Depois os ciclistas seguem por ordem de chegada e apenas se houver espaço disponível. A orientação é que dentro das estações e das embarcações, ninguém pedale. Os ciclistas devem empurrar as bicicletas durante todo o trajeto. No caso das bicicletas elétricas, elas precisam permanecer desligadas para reduzir os riscos de acidentes ou falhas nos equipamentos. Quem descumprir o regulamento poderá receber advertência, ser impedido de embarcar e até ser retirado da estação. Nas próximas semanas, equipes das barcas vão reforçar a orientação e a fiscalização nos terminais. Da Rádio Nacional, no Rio de Janeiro, Tatiana Alves.
5: Pelo menos 25 tiros mataram em agosto de 2023 a liderança quilombola Maria Bernadette Pacífico, a mãe Bernadette, na Bahia. Ela tinha 72 anos e havia denunciado a venda irregular de lotes e o desmatamento em seu território. A partir dessa morte, o coletivo de mulheres da CONAC, a Coordenação Nacional de Articulação das Comunidades Negras Rurais Quilombolas, decidiu elaborar um plano de proteção para lideranças que vivem sob o mesmo tipo de ameaça. O plano foi apresentado esta semana em Brasília às representações dos Ministérios da Igualdade Racial, dos Direitos Humanos e Cidadania e das Mulheres. Entre as propostas estão ações de autodefesa coletiva, acompanhamento de saúde mental, acolhimento comunitário e regularização fundiária. A coordenadora do coletivo da CONAC, Selma Deudina, explica como o grupo chegou até essa proposta.
6: A gente senta para ver todas as mulheres que estavam em situação de ameaças naquele contexto, todas as mulheres que haviam sido assassinadas, e a gente começa a traçar uma proposta que chama Plano Emergencial de Proteção e Autocuidado das Mulheres Quilombolas, que a gente está chamando carinhosamente de Cafuné, porque na dureza que é o tema, na dureza que a gente tem que lidar com tudo, precisamos de algumas palavras de afeto, de carinho, para que a gente consiga levantar da cama.
5: A entrega do plano aos três ministérios também veio acompanhada da exibição do documentário Cafuné, de 23 minutos, que registra a atuação de lideranças quilombolas na defesa de seus territórios. Para Selma Deudina, a proteção dos quilombolas também depende do combate à impunidade. Ela critica o fato de lideranças ameaçadas precisarem mudar de vida e de endereço, enquanto os responsáveis pelas ameaças continuam em liberdade.
6: E é muito contraditório que quem faz a luta tenha que viver escondido, ameaçado, mudar de vida, mudar de endereço, e quem nos ameaça continua solto, livre, porque tem certeza da impunidade da justiça brasileira.
5: As propostas agora devem ser discutidas em agendas ministeriais conjuntas para avaliar como as medidas de proteção podem ser incorporadas às políticas públicas do país. Da Rádio Nacional em Brasília, Pedro Lacerda.
7: A proposta de fim da escala 6x1 deve começar a ser apreciada pelo Senado Federal. O presidente da Casa, Davi Alcolumbre, anunciou nesta sexta-feira que essa e outras duas propostas vão seguir o rito previsto no Senado, com aprofundamento pelas comissões competentes. O fim da escala 6x1 foi aprovado pela Câmara em maio. Ela muda a jornada máxima de trabalho de 44 para 40 horas semanais e garante 2 dias de descanso remunerado, sem redução dos salários. A PEC da Segurança Pública e o projeto que cria a Política Nacional de Minerais Críticos também devem ser discutidos pelos senadores. A emenda que constitucionaliza o Sistema Único de Segurança Pública foi aprovada em março pelos deputados. A proposta busca integrar a atuação das forças policiais em todo o país, prevendo que parte da arrecadação com as BETs seja destinado aos fundos de segurança pública e penitenciário. O projeto de lei que cria a Política Nacional de Minerais Críticos e Estratégicos foi aprovado pela Câmara em maio. A proposta traz incentivos governamentais e prioridade para licenciamento de projetos das chamadas terras raras. Davi Alcolumbre afirmou que teve durante a semana conversas com o presidente Lula para compreender as prioridades do governo e tratar da agenda legislativa de interesse do país. O presidente do Senado ainda afirmou que cabe ao Executivo apresentar suas prioridades e ao Congresso analisá-las com independência e responsabilidade. Da Rádio Nacional em Brasília, Gésio Passos. A Organização dos Estados Americanos, a OEA, informou que enviará observadores internacionais para acompanhar as eleições de outubro no Brasil. Os membros da entidade vão percorrer locais de votação e terão reuniões com autoridades brasileiras durante os 2 turnos da eleição. A OEA assinou um acordo com o Brasil nesta quinta-feira para viabilizar o envio da missão internacional. A presença de observadores é praxe nas relações internacionais e ocorre a partir de acordos de cooperação. Autoridades brasileiras também são enviadas ao exterior para acompanhar pleitos internacionais. Essa será a quinta vez que a OEA enviará seus representantes ao Brasil. O trabalho é feito desde as eleições de 2018. Na última eleição presidencial em 2022, a OEA concluiu que o pleito ocorreu com ordem e normalidade, não apontando nenhuma suspeita de fraude. Além da Organização dos Estados Americanos, outras missões internacionais foram confirmadas para acompanhar as eleições brasileiras, como a União Europeia, o Parlamento do Mercosul, a União Interamericana de Organismos Eleitorais, a Liga dos Estados Árabes e a Comunidade dos Países de Língua Portuguesa. Com informações da Agência Brasil, da Rádio Nacional em Brasília, Gésio Passos. O combate a fraudes, adulterações e irregularidades no mercado de combustíveis será reforçado no país. O Ministério de Minas e Energia e o Conselho Nacional de Política Energética publicaram nesta sexta-feira uma resolução que estabelece novas diretrizes para a fiscalização da ANP, Agência Nacional do Petróleo, Gás Natural e Biocombustíveis. A norma prevê o fortalecimento de ações preventivas e corretivas feitas pela ANP sobre empresas autorizadas a atuar na produção, importação, distribuição e revenda de combustíveis e derivados de petróleo. Entre as medidas previstas está o aumento do controle sobre as informações prestadas pelos postos de combustíveis. Estoques, preços e movimentação de compra e venda deverão ser registrados por meios eletrônicos certificados, facilitando o acompanhamento das operações pela agência reguladora. A resolução também recomenda que a ANP atualize em até 180 dias a regulamentação do livro de movimentação de combustíveis utilizado pela revenda varejista. A agência deverá ainda avançar na padronização eletrônica das informações e na disponibilização desses dados à fiscalização com frequência mensal. Outra frente de atuação será o reforço do controle sobre importadores, refinarias e produtores de combustíveis e biocombustíveis. biocombustíveis. A ANP deverá aperfeiçoar os procedimentos de licenciamento de importações e ampliar a análise dos processos produtivos das empresas do setor. A resolução prevê ainda uma fiscalização mais integrada entre os órgãos públicos. A ANP deverá ampliar o intercâmbio de informações com PROCONs, ministérios públicos, polícias civis e federal, órgãos fazendários, Inmetro e demais instituições com atribuições de fiscalização. Da Rádio Nacional em Brasília, Gésio Passos.
3: Termina aqui a edição desta segunda-feira do nosso Café com Notícias, com a apresentação e a produção de Kleber Salles e com a participação da nossa equipe de rádio jornalismo. O Café com Notícias volta amanhã. Grande abraço e até lá. Ótimo dia.
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1: Muito bem. Que beleza. Segunda-feira maravilhosa, mais uma semana, está no ar Retro Hits. Sinta-se à vontade, vem chegando mais, vem chegando junto, de preferência aumentando o volume do seu rádio, porque a boa música aqui não para, com certeza.
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3: E bom, gente, você já sabe, semana gostosa, semana divertida, aquela semana com aquela música preferida, aquela banda que você ama, tá aqui no Retro Hits.
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0: Bom, Retro Hits, desta edição vai ficando por aqui. Agradecido pela sua audiência maravilhosa, pela carona sensacional. E amanhã estamos de volta com aquele hit que com certeza marcou você. Tchau, tchau e até amanhã.
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7: Bom dia, muita música, muita coisa boa aqui no seu show da manhã.

0: Obrigado!
1: Valeu.
2: Diego Vitor Hugo!
0: Obrigado pela oportunidade de participar com você, viu?
2: Ai, que felicidade. Estou muito feliz de ter vocês aqui comigo.

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frase é de vocês, hein? Vamos cantar! Bora! Tá lindo, tá lindo!

0: 19 aqui na Sou Baitaba FM. Valeu pelo carinho, valeu pela sintonia na sua melhor 87.9, a rádio que você sintoniza e fica assim de bem com a vida. Amigo, Amanda Vila, festa no teu rádio até meio-dia, tocando muita música e deixando você bem informado. Logo mais, meio-dia 15, tem Realidade Atual aí com Jacques Cristiano. 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Bom dia aqui na Sou Baitaba FM, na apresentação, seu show da manhã. Eu, Amanda Vieira, levando muita música para vocês e deixando você bem informado.
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10h35, você ligado com a gente, valeu pelo carinho, valeu pela sintonia, aqui na Sumbaitaba FM.

0: Fabinho!
1: Horas e 37 minutos, 10h37. Você é ligado com a gente. Valeu pelo carinho, valeu pela sintonia na Suba Itaba FM. 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Bora para lá, gente. Gêmeos Negócios, 10h38 e a gente segue aqui na Suba Itaba FM com muita música, muita coisa boa para vocês.

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1: 10h41, bom dia aqui na Sul Baitaba FM. 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

0: com a gente. Bom dia aqui na Soba.
1: E eu.
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0: vaquinha solidária, sua ajuda faz a diferença. Vamos estar ajudando aí, né? Ele que sofreu um acidente, precisou amputar a perna. Ele que é de Itamaraty. O nome dele é Lio, né? E é um jovem, tá bom? Se alguém puder tá ajudando, colaborando, tá bom? A família fica agradecida, que nesse momento a gente tá precisando bastante. Sofreu acidente e precisou amputar a perna. Qualquer ajuda, bem-vinda. A chave Pix é a chave Pix da esposa dele. O nome, aí a chave vocês colocam e-mail. Elinete764@gmail.com. Elinete764@gmail.com. Ajude, com certeza. Qualquer ajuda aí vai ser bem-vinda. A família fica muito agradecida, tá? Você que tá ligadinho com a gente, bom
1: dia. 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

Bom dia, bom dia. A gente fica olhando assim nas redes sociais. O pessoal posta tanta coisa, fala tanta coisa. Gente, rede social não é terra sem lei, não, viu? Falar pra vocês maneirem, o que vocês vão falar. Usem filtros no que vocês vão falar, porque a gente fica passando assim, né? Os grupos, áudios, então a gente fica vendo tantas coisas e a gente fala que a internet não é terra sem lei. A internet tem lei sim, entendeu? Tem lei sim. Então vocês filtrem bastante, né? O que vocês vão falar, porque como eu falei para vocês, internet não é terra sem lei, né? A pessoa pode de repente pegar aquele áudio, lhe denunciar, pode pegar aquele áudio ali, te processar, entendeu? Então, tudo cabe processo hoje em dia. Você está denegrindo, você está difamando. Então, é bom, não é, filtrar o que você vai falar, as palavras, saber pensar bem antes de falar algo, porque depois você pode acabar se prejudicando. Eu estou falando isso porque eu ando em muitos grupos, né? Eu tenho mais de 30 grupos no meu celular e eu fico vendo assim. É só um conselho para muitas pessoas que sabem o que vão falar, tá bom? Filtrar o que vai falar, porque a internet não é terra sem lei. Tem coisas que você fala, né, sem pensar e que você pode acabar se prejudicando. Estou falando em geral, viu, turminha? Até eu aqui, quando eu estou aqui no jornal, quando eu estou apresentando realidade atual, eu vejo bem como eu vou me posicionar, o que eu vou falar. Entende? Porque hoje em dia tudo é processo. Hoje em dia tudo é processo. Então, se você também, né, passa do limite, quando eu estou lendo a matéria, eu tenho que ler aquilo que eu estou vendo ali na matéria e dar minha opinião em cima daquilo ali, não correr. Construir uma opinião, construir minha opinião própria, porém algo que não fuja daquele assunto, não, nem tanto também para não ir algo para o lado tão pessoal. A verdade é essa, né? Para denegrir, difamar, não. Entende? A gente vai debater em cima daquele assunto ali e não criar algo, entendeu? Opinião, sendo que é daquele assunto ali. E algo também que já está ali postado, que a gente pode comentar mais em cima dali, sem fugir, sem levar algo para o nosso lado tão pessoal. Então, assim que eu digo, né? Você que está ligado com a gente, bom dia!

0: atenção para Valdete aí, no município de Maraú. Você ligado com a gente. Bom dia, todo mundo aí no carinho da Ubaitaba FM.
1: Meu amor, Vitinho, vai falando com o Fichote aí. Vai!

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0: Diferente dos iguais, viu?
1: 19 minutos, 11:19. Você ligado com a gente, bora lá conversar com ele, com o Helios Oliveira, trazendo aí a pomada. 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Bom dia, bom dia.
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1: E aí, pomada Santo Gel, você ligado com a gente, bom dia!

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12: Bom dia, bom dia. 11h31 na sua Ubaitaba FM, deixa a gente lá com Cito, bora conversar com ele. Bom dia, Cito, vamos falar da segunda-feira especial, ligadinha com a gente, mas antes deixa eu mandar também um alôzão aqui para Valdete, do município de Maraú. Bom dia, Valdete, um abração para você no município de Maraú e toda essa turma maravilhosa no carinho da Ubaitaba FM. 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
12: Tá aí, valeu, valeu. Conversamos com o Cito lá no Hiper Bom Smart. toda a turma maravilhosa ligada com a gente. Um bom dia especial.
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12: 11h34 minutos. Bom dia.

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teu menino, vou ficando por aqui agradecendo a você, amigo, vem estar ligado com a gente, continua a sintonia. Daqui a pouquinho, Realidade Atual com Jackson Cristiano, para com certeza aí deixar você bem informado, tá bom? Um beijão carinhoso para vocês, valeu mesmo pelo carinho, valeu pela sintonia na sua melhor, tá? Um abração a você nos centros, nos bairros, a vocês que estavam assim ligados com a gente, viu, turminha? Então, continue na sintonia que daqui a pouquinho tem Realidade Atual aí com Jackson Cristian, tá? Para deixar vocês aí bem informados mesmo com as notícias da nossa cidade de Ubaitaba e toda a região, tá bom? 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Um beijão para vocês, um abração daqui a pouquinho. Jackson Cristiano aqui na sua Ubaitaba FM. Tchau, tchau, turminha. Abração, até a próxima com vocês.

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10: 12:09. 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
2: Beleza, agora são 12 horas e 18 minutos, 12 e 18 na Bahia, eu estou apresentando realidade atual, viu? 12 horas e 18 minutos, daqui a pouquinho um balanço completo de tudo que aconteceu nas últimas horas, final de semana aí, tudo isso muito mais, você confere com a gente daqui a pouquinho no Realidade Atual, viu? Daqui a pouquinho você confere tudo isso muito mais aqui no programa que toca o teu coração, viu? Você que gosta aí das notícias, de tudo, você que é fã do Realidade Atual, não perde um programa, fica ligado aí que daqui a pouco tem um balanço de notícias, tá bom? 12 horas e 20 minutos, 12 e 20 na Bahia, aproveite, viu gente, as promoções da loja Móveis Simonetti, imperdível, muita coisa na promoção. Daqui a pouquinho, olha, Polícia Federal indicia 25. Empresários e agentes públicos são investigados por fraude em licitação na Bahia. Terror, liderança comunitária é morta a tiros durante ataque em Colônia de Una. E mais, daqui a pouquinho você confere muito mais com a gente. Sinal de alerta, mais da metade das pontes vistoriadas pelo TCE apresenta problemas na Bahia. E mais, tragédia em família. Criança de 3 anos morre após se afogar em piscina em Jequié. Daqui a pouquinho você acompanha tudo isso e muito mais. Cacau em pauta. Vanusa ganha destaque na defesa dos produtores da Bahia. E mais, 2 dias de fé. Ibirapitanga celebra Dia do Evangélico com grandes nomes da música gospel em Itamaraty. 12 horas e 24 minutos, 12 e 24, fala agora de trabalho, de emprego, você que está desempregado, você que não sabe, às vezes, não tem muito conhecimento em muitas áreas, a partir de agora a gente vai trazer uma notícia boa para você, não é? Com relação a cursos que serão promovidos aqui na cidade de Ubaitaba, é com apoio da Câmara, né? Se eu não que esqueça, é...
3: Leonardo.
2: Leonardo, boa tarde, meu amigo.
3: Boa tarde, Jackson. Boa tarde, ouvintes. Queria te agradecer, Jackson, pelo espaço que você nos deu aqui.
2: Valeu, meu amigo.
3: São cursos profissionalizantes.
2: Sim.
3: De forma que o pessoal vai participar de forma gratuita.
2: Sim.
3: As áreas são agente de saúde, atendente de loja, auxiliar administrativo,
2: sim,
3: operador de caixa, conhecimentos bancários, atendente de farmácia, atendente hospitalar e de clínicas e informática.
2: Sim, sim. Esses cursos serão ministrados aonde, Leonardo?
3: Esses cursos serão ministrados na CDL.
2: Na CDL, exatamente. Lugar bom ali, viu?
3: Isso.
2: Bom, começa que dia?
3: As nossas aulas vão começar no dia 19, na quarta-feira.
2: Dia 19, quarta-feira, sim.
3: Nós vamos ter dois horários para os alunos estar escolhendo qual horário fica melhor para eles.
2: Sim.
3: Que será o turno da tarde, que é das 14 às 16.
2: Sim.
3: E o turno da noite, que é das 19 às 21.
2: Sim, sim, sim. Que bom. Bom, os cursos, repete pra gente aí quais são os cursos.
3: Agente de saúde,
2: sim,
3: atendente de loja, auxiliar,
2: sim,
3: administrativo,
2: sim,
3: operador de caixa, conhecimentos bancários, atendente de farmácia, atendente hospitalar e de clínicas e informática.
2: Olha aí, quanto custa para participar?
3: A participação ela é gratuita.
2: Sim.
3: O aluno vai pagar de forma opcional no último dia,
2: sim,
3: a taxa de impressão do seu certificado.
2: Sim.
3: Que adquirindo o curso, que adquirindo o pacote completo de 8 cursos, sai cada um a R$14,50.
2: Poxa, é bom demais. Quantos dias de curso?
3: Vão ser 3 dias presenciais,
2: sim,
3: e a continuação pela nossa plataforma e apostila. Porque a Master Cursos Brasil, ela tem uma apostila que é distinta das outras,
2: sim,
3: e que facilita muito para o aluno conseguir a ascensão do curso.
2: Sei, sei, sei. Que coisa boa, rapaz. Bom, só para você, para deixar bem claro que o programa começou agora, o aluno que está ouvindo, ele quer se inscrever. Se inscreve aonde?
3: Via WhatsApp.
2: Via WhatsApp.
3: Isso, no número 739-8206-1613.
2: Vamos repetir?
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2: Documentos necessários?
3: Nenhum documento necessário.
2: Pronto.
3: Chama lá, manda o nome completo e o horário que quer participar. A gente vai estar confirmando sua inscrição E aí você pode participar.
2: Poxa, que bom, rapaz. Olha aí, você quer aprender muita coisa. Vamos repetir novamente? Vamos repetir aí. Pode repetir os cursos.
3: Pronto. Agente de saúde, atendente de loja, auxiliar administrativo, operador de caixa, conhecimentos bancários, atendente de farmácia, atendente de clínicas e hospitais, informática. E o nosso curso-chefe, Jackson, é o curso de agente de saúde. É um curso que abrange as prefeituras, não só o comércio, né?
2: Sim, sim. Já tem ouvinte perguntando aqui, olha, quem são os professores? São daqui ou vão vir de fora?
3: Professor de fora, de Alagoinhas, Oderlan Araújo. Professor Oderlan Araújo.
2: Oderlan Araújo.
3: Inclusive, quem quiser procurar no Instagram aí, só colocar Oderlan Araújo, já vai aparecer ele lá.
2: O homem já ministra aí.
3: Exato, há muito 20 anos.
2: Há 20 anos, né? 20 anos. Pronto, Leonardo, obrigado, viu, meu amigo? Obrigado aí.
3: Eu que te agradeço, Jackson, você aqui, o programa. Pessoal, a melhor rádio, acompanhe.
2: É isso
3: continue
2: aí.
3: Continue aí, tamo junto.
2: Valeu, meu amigo, um abração para você. Jackson. Olha, 12 horas e 28 minutos, 12 e 28 na Bahia, eu tô apresentando Realidade Atual. 12 horas e 28 minutos. Olha, aquela garota que tava precisando de doação de sangue, gente, aqui na cidade de Ubaitaba, né, ela tava internada no hospital de base, lá em Itabuna. E nós recebemos a triste notícia, né, do falecimento dela. Ficamos tristes, muito tristes mesmo, com o falecimento daquela jovem, né? Ela morava no bairro da Ruinha, aqui na cidade de Ubaitaba, estava internada no hospital de base em Itabuna e infelizmente ela não resistiu. Infelizmente ela acabou não resistindo e foi a óbito, tá bom? Daqui a pouquinho a gente traz mais informações sobre o falecimento dela, ok? São 12 horas e 29 minutos.
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2: Beleza, agora são 12 horas e 30 minutos, 12h30. Daqui a pouquinho eu volto com o repórter J. Mello. Teve assassinato também lá em Biaçu, município de Maraú. Diz que um jovem do bairro Maria Olímpia, aqui de Ubaitaba, foi assassinado lá em Biaçu com requintes de crueldade, viu? Foi assassinado a golpes de facão. Daqui a pouquinho a gente fala sobre esse assunto e, infelizmente, o falecimento aí da jovem Tamiri Santos, que morava no bairro da Ruinha. Ela morreu agora pela manhã no hospital de base em Itabuna. Eu volto já já apresentando Realidade Atual e daqui a pouco tudo sobre o Intermunicipal, né? A cidade de Aureliano jogou contra Itabuna. Daqui a pouquinho tem um resultado com meu amigo Tião.
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0: Beleza, beleza, beleza. Agora são 12 horas e 42 minutos, 12 e 42 na Bahia. Eu estou apresentando Realidade Atual, 12 horas e 42 minutos. Amanda Vieira, boa tarde, minha querida.
1: Boa tarde, Jackson. Boa tarde a todos os ouvintes. 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

0: 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Volta você, Jefferson.
1: Beleza, beleza, beleza. Agora são 12 horas e 44 minutos. Meus amigos, um jovem identificado inicialmente como Marcelo, que segundo informações é morador do bairro Maria Olímpia, em Ubaitaba. Esse jovem foi morto na madrugada de hoje, segunda-feira, dia 17, no distrito de Ibiaçu, em Maraú. Segundo as primeiras informações, a vítima foi atingida por disparos de arma de fogo e também sofreu golpes de facão. O ataque teria sido cometido com extrema violência e há informações de que os criminosos teriam tentado decapitar o jovem. Marcelo não resistiu aos ferimentos e morreu no local antes da chegada do socorro. A autoria e a motivação do homicídio ainda não foram esclarecidas. As circunstâncias do crime deverão ser investigadas pela Polícia Civil, que vai realizar os procedimentos periciais e vai instaurar também um inquérito. Até o momento, não há informações sobre suspeitos presos. O caso deverá ser apurado para identificar os responsáveis pelo crime, tá bom? E esclarecer o que teria sido motivado, qual foi o motivo de tanta crueldade, tá bom? Mas a polícia, segundo informações, não tem pistas nenhuma que leve aos autores. Até porque o crime aconteceu durante a madrugada em Ibiaçu, zona rural de Maraú, ok? 12 horas e 46, segundo informações, Marcelo morava no bairro Maria Olímpia, em Ubaitaba. Meus amigos, a atuação de Vanusa do Cacau, que inclusive já foi entrevistada aqui no programa Realidade Atual, ela que briga, né, e defende produtores de cacau, tá bom? No Baixo Sul e de outras regiões da Bahia, vem ganhando destaque, e ganhou destaque, na verdade, durante um encontro político realizado no último sábado, em Gandu. O evento reuniu lideranças políticas e representantes da região para discutir demandas da população e principalmente do setor produtivo. Durante sua participação, Vanusa ressaltou a importância de fortalecer a cadeia produtiva do cacau e garantir melhores condições para os pequenos produtores que dependem da atividade para sustentar suas famílias e movimentar a economia regional. O senador Ângelo Coronel também destacou a atuação de Vanusa e relembrou pautas apresentadas por ela ao longo da mobilização em defesa dos produtores rurais. Entre os temas citados pelo senador estão denúncias de invasões de propriedades e furtos de cacau, além da necessidade de fortalecer a segurança no campo. Coronel também mencionou a regulamentação do percentual mínimo de cacau utilizado na fabricação de chocolates e afirmou que a medida pode ampliar as oportunidades de fornecimento para os produtores. O encontro reforçou o debate sobre a importância da cacauicultura para a economia regional e a necessidade de ações voltadas ao fortalecimento dos pequenos produtores de cacau em toda a Bahia. É um assunto importante, não é? A gente não está aqui falando sobre política, sobre nada, porque até porque o comércio de Ubaitaba, ele é sustentado também pelo cacau, né? É pelo cacau também. O cacau sustenta o Ubaitaba, o cacau sustenta o comércio. Sem o cacau, com o valor baixo do cacau, o agricultor não tem como vir para o comércio de Ubaitaba para fazer compras. Então é bom essa representatividade com relação à defesa da agricultura, do cacauicultor, tá bom? 12 horas e 49 minutos, 12h49. Olha, meus amigos, em Jequié, uma criança de 3 anos morreu após se afogar em uma piscina, na verdade. Uma criança de apenas 3 anos morreu após se afogar em uma piscina durante um encontro familiar realizado ontem em Jequié. O garoto foi identificado como Joaquim Soares de Assis, 3 anos. Segundo informações divulgadas pelo blog Marcos Canguçu, familiares perceberam o desaparecimento da criança e iniciaram as buscas. Joaquim foi encontrado no fundo da piscina, retirado da água e encaminhado às pressas para o Hospital Geral Prado Valadares. Apesar das tentativas de reanimação, a criança não resistiu. A morte causou comoção entre familiares, amigos e moradores da comunidade do Entrocamento. O corpo está sendo velado na Igreja Católica da comunidade Nossa Senhora de Fátima. O sepultamento está previsto para as 15 horas de hoje no cemitério do distrito de Estela Câmara do Bois. Que notícia triste aí, né? Com relação ao falecimento aí dessa criança. 12 horas e 50 minutos, 12h50 na Bahia. 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
1: Beleza, beleza, beleza. Agora são 12h52, 12 horas 52 minutos.
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0: Beleza, agora são 12 horas e 53 minutos, 12h53 na Bahia. Teve jogo ontem, viu, gente? Teve jogo ontem no estádio de futebol de Aurelino Leal. A seleção de Aurelino enfrentou a seleção de Itabuna. E meu amigo Tião vai trazer as informações pra gente. Né, Tião? Boa tarde!
1: Estamos chegando para falar de esporte amador da nossa região. Boa tarde, Jair Cristiano. Boa tarde, Amanda. Boa tarde, ouvinte da 87, programa Realidade Atual. Falar aqui do resultado da primeira rodada do Intermunicipal de Futebol Amador Masculino 2026. Guaraci 0, Itapetinga também 0. Glória 0, Rodelas Tucano 1, Paulo Afonso. Conde 0, 1, Araçais. Crisópolis 3, 0, Rio Real. Santa Luz 1, Valente. Conceição do Coité 4, 0, Ixu. Serrinha 1, Biritiba 0. Santa Bárbara 1, Barrocas. Miguel Camon 0, 1, Capim Grosso. Pé de Serra 0, 1, Ipirá. Amélia Rodrigues 0, 2, Anguera. Santanópolis 0, 0, Feira de Santana. Cabaceira do Paraguaçu 1, São Félix. Cachoeira 1, Conceição de Feira. Alagoinhas 2, Catu. Pojuca 0, Lauro de Freitas. Maragogipe 2, 0, Saabra. São Felipe 0, 5, Simões Filho. Brejões 0, Santo Antônio de Jesus. Itatim 0, 2, Castro Alves. Jaguaquara 2, 0, Arajuba. Ilhéus 2, Ibirapitanga. Aurelino Leal 1, Itabuna 0. Vitória da Conquista 2, Brumados. Poções 1, Contendas. Caatiba 2, Barro Preto. Teixeira de Freitas 0, 3, Itamaraju. Repetindo, Teixeira de Freitas 0, 3, Itamaraju. E Camacan 0, Santa Cruz da Vitória também 0. Esses foram os resultados aí do Intermunicipal da primeira rodada 2026. Eu sou o Sebastião Souza, popular Tião, falando aí do esporte amador para FM Ubaitaba. Tamo juntos, amanhã voltaremos aí. Boa tarde a todos.
0: Valeu, Tião! Aquele abraço para você, meu amigo Tião. Aí o nosso repórter esportivo, ele que traz as principais notícias do futebol amador. Obrigado, Tião. Um abração para você.
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0: Beleza, beleza, beleza! Deixa eu conversar agora com o repórter J. Melo, que tá aqui na linha. J. Melo, boa tarde, meu amigo!
3: Segunda-feira, 17 de agosto, J. Melo volta direto da redação em Baitaba para o programa Realidade Atual pela Rádio Baitaba FM. 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Ibirapitanga celebrou com muito louvor o Dia do Evangélico 2026, na sexta-feira, dia 14, e no sábado, dia 15, no distrito de Itamaraty. Promovido pela Prefeitura de Ibirapitanga, a parceria com o Conselho Municipal de Pastores e Líderes Evangélicos, o evento reuniu fiéis de diferentes igrejas e localidades do município. A programação começou na sexta-feira com apresentações de Samuel Eleutério, Rebeca Freitas, Forrozão Moriá, Gabriela Paz e Cristiano Elaís. Já no sábado, dia 15, feriado municipal dedicado ao Dia do Evangélico, a celebração contou com Samuel Mariano, Eliane Fernandes, Misaías Oliveira, Ju Mendes, Silvan Oliveira e Liz Monize. Uma das novidades desta edição foi a programação especialmente preparada para o público infantil. Pela primeira vez, o Dia do Evangélico contou com um momento exclusivo para as crianças. Hoje, Ibirapitanga conquistou credibilidade, fruto de um trabalho diálogo e também das parcerias que construímos para cuidar das pessoas da sede de Novo Horizonte, Camamuzinho, Itamaraty, da zona rural e dos assentamentos, afirmou o prefeito Gé Assunção. Dois celulares foram recuperados pela Polícia Civil na sexta-feira, dia 14, nas cidades de Itaju do Colônia e Eunápolis, durante ações da Operação Mobile 360 graus. Um dos aparelhos havia sido furtado dentro de uma residência em Ubaitaba. O dispositivo foi posteriormente apresentado em Itaju do Colônia por um homem de 29 anos de idade, que é investigado pela subtração. O celular estava carregando na residência de uma mulher de 27 anos quando desapareceu. Após tomar conhecimento de que o aparelho tinha restrição por furto, o investigado compareceu espontaneamente na unidade policial. Em Eunápolis, o outro telefone foi encontrado após uma mulher de 27 anos de idade comunicar o desaparecimento do aparelho depois de uma corrida por aplicativo realizada em julho de 2025. As ações foram realizadas por equipes das delegacias territoriais de Ubaitaba e de repressão a furtos e roubos de Eunápolis. E os aparelhos foram devolvidos aos seus respectivos donos. A SAMU de Ubaitaba está lá com Débora e sua equipe, já à disposição de toda a comunidade desde cedo. SAMU de Aurelino Leal também, quem ligar 192 vai ser bem atendido e socorrido aí onde estiver. O Hospital São Vicente de Paulo, por ali, enfermeiro, médico, técnico e auxiliares já estão trabalhando também desde as 7. No Hospital Geral de Aurelino Leal, quem precisar de atendimento pode recorrer àquele hospital que vai ser bem atendido por toda a equipe. Policiais militares rondando as duas cidades apaziguadoramente tentando manter a paz e a ordem. Eles são subordinados à 61ª Companhia Independente da Polícia Militar da cidade de Ubaitaba. Terminal rodoviário, para quem vai embarcar ou desembarcar, não vai encontrar nenhum empecilho. Por aí, os guichês, lanchonetes, taxistas, mototaxistas, sanitários também, tudo à disposição aí do viajante. Os canoeiros fazem seus trajetos corriqueiros por sobre Rio das Contas. Serviços de táxi e mototáxi, tanto em Ubaitaba como em Aurelino, já à disposição também da população. A Balsa Vedete hoje está com Daniel e Nego até as 14h. Já a Balsa Santa Luzia, que roda até as 22h, até as 10 da noite, ela está hoje com Guga, Vinícius, Edmilson e João. 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Eu vou ficando por aqui, é o que eu tenho de informações para o nosso programa Realidade Atual. Se acontecer fato novo, eu retorno ainda hoje, até as 14h. Se não acontecer, eu retorno amanhã, se Deus quiser, com outras informações. Uma boa tarde para todos.
0: Beleza, valeu, J. Mello. Aquele abraço para você, meu amigo. Obrigadão pela sua participação aqui no Realidade Atual.
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4: Eita, homem, para conversar. Vamos faturar, homem. Tá na hora.
5: Rapaz, tu gosta, hein? 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
0: Beleza, bem, um breve intervalo, eu volto já apresentando Realidade Atual, rapidinho.
2: Não
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3: Beleza, beleza, beleza. Agora são 13 horas e 13 minutos, 13:13 na Bahia. Eu estou apresentando Realidade Atual, 13:13, tá bom? É, notícia triste aí, né? O falecimento de uma jovem, ela que é da ruinha aqui de Ubaitaba e morreu agora pela manhã no hospital de base. A jovem Tamires Santos Moura, de 30 anos, moradora de Ubaitaba, morreu na manhã desta segunda-feira, 17, após permanecer internada por alguns dias no hospital de base Luiz Eduardo Magalhães, em Itabuna. Tamires estava internada em estado grave na UTI, na unidade de terapia intensiva. Segundo informações, ela começou a apresentar fortes dores no abdômen, precisou passar por um procedimento cirúrgico durante o período de internação. A situação de saúde da jovem mobilizou familiares e amigos que chegaram a fazer uma campanha nas redes sociais em busca de doadores de sangue, já que Tamires necessitava da transfusão. O tipo sanguíneo informado era o A positivo. Apesar dos esforços da equipe médica e do procedimento realizado, Tamires não resistiu e morreu na manhã de hoje. A notícia da morte, né, de Tamires causou comoção entre familiares, amigos e moradores de Ubaitaba. Nas redes sociais, pessoas próximas lamentaram a perda e relembraram a jovem com mensagens de carinho. A família deverá divulgar posteriormente informações sobre velório e sepultamento. O momento é de dor para familiares e amigos que se despedem de Tamires após dias de luta pela recuperação. Tá bom? Eu até conversei com a família dela. Minha mãe estava internada no hospital de base. Minha mãe passou por uma cirurgia no intestino, não é? E o que acontece? Ela teve alta e nesse período que eu fiquei lá esses dias, eu conversei com Lândia, com a mãe de Tamires, né, que estava internada lá, e elas me disseram que ela começou com dores abdominais, e o médico tratava por uma outra doença. Quando foi descobrir, a menina estava com trombose em 5 veias, trombose nas veias do abdômen, né? No intestino. E a suspeita pode ser a vacina, viu, gente? Essa vacina aí da Covid. É a maior suspeita, é a vacina da Covid, tá bom? Tamires, aparentemente saudável, ela era técnica, estudava, né, Amanda? Ela era técnica de enfermagem ou enfermeira? Técnica de enfermagem, se eu não me engano, não é? Ela fazia técnica de enfermagem e não resistiu e acabou morrendo, muita tristeza mesmo, não é? O pessoal está muito triste com o falecimento da jovem Tamires. Tá bom, gente? Que Deus abençoe e que Deus possa confortar, né, todos os familiares, tá bom? Deixa eu falar com a Amanda mais uma vez. Amanda, mais uma vez, boa tarde. Não temos ainda, gente. Pessoal perguntando aqui sobre local de velório, sepultamento. Não temos ainda, não temos essa informação, tá bom? Vamos lá, Amanda, boa tarde mais uma vez.
4: 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Volta você, já.
3: Beleza, agora são 13 horas e 18 minutos, 13 e 18 na Bahia, eu estou apresentando Realidade Atual, 13 horas e 18 minutos, tá bom? Daqui a pouquinho tem um giro de notícias, vamos girar logo com notícia? Deixa eu trazer aqui as principais notícias de hoje, não é? Deixa eu colocar o ouvinte aqui no ar rapidinho. Alô, boa tarde.
5: Alô, boa tarde, Jackson.
3: Quem está falando, meu querido?
5: Oi, Jackson. Aqui quem tá falando é Loi Variedades aqui da Galeria, Jackson.
3: Oi, Léo. Me diga aí, meu irmão, Loi. Oi, Loi.
5: Oi, Jackson. Aqui tem um esgoto, meu irmão, céu aberto, que tá complicado demais, velho.
3: É na galeria aí, é Loi?
5: Na galeria, meu irmão, logo na subida aqui, tá um fedor terrível de merda. O secretário já veio, já tirou foto, um bocado de gente teve aqui e tirou foto.
3: Sim, sim.
5: Resolver. E aqui do lado, Jackson, tem um restaurantezinho, meu irmão, que o povo tá comendo aqui, a situação tá difícil. Eu quero que o secretário, a prefeitura, veja o que pode fazer por nós aqui, pô.
3: É um absurdo isso.
5: Aqui,
3: chama a atenção da prefeitura aí, Loi.
5: Ô, prefeitura de Ubaitaba, prefeita Gracinha, abençoada de Deus, olha pra gente aqui nessa galeria aqui, prefeita, né? A situação aqui, o negócio tá sério. Viu o que a senhora pode fazer aqui a respeito dessa... aqui na subida aqui, porque tô vendo a hora, Jackson, de acontecer um acidente aqui. Eu trabalho aqui, eu já vi vários acidentes acontecer, pessoas de idade, o carrinho subindo e descendo aqui na feira aqui, e nada de acontecer. Já teve aí várias pessoas tirando foto, Jackson.
3: Beleza, então.
5: O secretário mesmo teve aqui, e nada de resolver.
3: É complicado mesmo, Loi. Obrigado, viu, meu amigo?
5: Valeu, Jackson. Aqui não é só a minha reclamação, não, como todo mundo que tá aqui, Jackson, tá falando, a gente vai ter que se reunir para ver o que pode fazer.
3: Tá bom então, meu irmão. Tá certo. Valeu, um abraço para você, viu?
5: Valeu, fica com Deus.
3: Beleza, 8137-9333 é o nosso telefone, viu, gente? Você pode ligar e participar com a gente, tá bom? 8137-9333, você liga e participa aqui no Realidade Atual, tá bom? Agora são 13 horas e 20 minutos, 13h20 na Bahia. Eu tô apresentando Realidade Atual. Olha aí, meus amigos eleitores, tem até o dia 20 de agosto para solicitar o voto em trânsito, tá bom? Vamos lá, vamos girar com a notícia? Vamos girar com a notícia. Vamos às principais notícias da Bahia, do Brasil e do mundo.
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6: Eleitores que estarão fora de seu domicílio eleitoral nas eleições de outubro tem até a próxima quinta-feira, 20 de agosto, para solicitar o voto em trânsito. O pedido pode ser feito tanto para o primeiro quanto para o segundo turno do pleito pelo site do Tribunal Superior Eleitoral, na opção Autoatendimento Eleitoral, ou presencialmente, em qualquer cartório eleitoral do país, mediante a apresentação de documento oficial com foto. Caso o eleitor escolha votar em uma cidade fora do estado em que está registrado, ele só poderá votar para presidente da República. Se a troca for para uma cidade do mesmo estado em que tem domicílio eleitoral, o voto pode ser feito para todos os cargos em disputa. Se o eleitor habilitado para votar em trânsito não puder comparecer ao local escolhido no dia do pleito, será necessário fazer a justificativa de ausência, inclusive se estiver no seu local de votação de origem. Quem não votar pode justificar a falta no aplicativo e título em até 60 dias depois de cada turno ou de maneira presencial em um cartório eleitoral. Ao final das eleições, não é necessário fazer um novo pedido de transferência de título, já que no caso do voto em trânsito, o domicílio eleitoral retorna ao local em que está registrado de maneira automática. E atenção, se o título foi emitido no Brasil e o eleitor viajar para o exterior, não é possível solicitar o voto em trânsito. Por outro lado, brasileiros que residem no exterior e transferiram seu domicílio eleitoral podem votar de onde estiverem, mas exclusivamente para o cargo de presidente da República. O primeiro turno ocorrerá em 4 de outubro para a escolha de deputados federais, estaduais e distritais, além de governadores, senadores e o presidente da República. Já o segundo turno, previsto para 25 de outubro, poderá acontecer para os cargos de governador e presidente. O eleitorado voltará às urnas caso nenhum candidato alcance mais de 50% dos votos válidos, desconsiderando brancos e nulos na primeira etapa. Da Rádio Nacional, no Rio de Janeiro, Solimar Luz.
3: Beleza, olha, a Polícia Civil identifica 10 mortos em acidente de ônibus em Petrópolis. Vamos à matéria.
7: A Polícia Civil identificou os 10 mortos no acidente de ônibus ocorrido na madrugada deste domingo em Petrópolis, na região serrana do Rio de Janeiro. Até o momento, 9 corpos foram liberados aos familiares. O acidente também deixou dezenas de feridos, sendo que 10 permanecem hospitalizados. Por volta das 4h30 da madrugada, o ônibus, que carregava 56 pessoas, tombou no quilômetro 91 da BR-040, na descida da Serra, em um trecho da rodovia que passava por obras. O coletivo havia saído de Belo Horizonte, Minas Gerais, com destino a Copacabana, na zona sul da capital fluminense. Relatos de passageiros indicam que o motorista dirigia em alta velocidade, mas ainda não se sabe a causa exata do acidente. Ele sofreu apenas ferimentos e deve prestar depoimento à polícia. Todos os mortos eram mulheres, incluindo uma grávida e uma criança de 7 anos. O coletivo pertencia à empresa Estrela Guia Turismo, que, segundo a ANTT, a Agência Nacional de Transportes Terrestres, não possui habilitação para viagens interestaduais de passageiros. O ônibus apresenta ainda adesivo da agência em nome da empresa Samara, que também está inapta para esta modalidade de transporte. A operação é considerada clandestina. Em nota, a Estrela Guia se solidarizou com as famílias e afirmou que está colaborando com as autoridades, além de cuidar do traslado dos corpos para os locais de destino. Sobre a clandestinidade, a empresa não se pronunciou. Também em nota, o governo do estado do Rio lamentou a tragédia e reconheceu os esforços das equipes de resgate e do governo mineiro. O caso segue sendo investigado pela Delegacia de Polícia de Petrópolis. Sob supervisão de Vitória Elizabeth, da Rádio Nacional do Rio de Janeiro, João Barbosa.
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3: Beleza, beleza, beleza. Agora são 13 horas e 29 minutos. 13h29, eu não sei o que está acontecendo com esse pessoal. Fisiculturista e veterano das Forças Armadas morre aos 40 anos após competir em campeonato. Eu acho que deve ser medicamento, viu? O fisiculturista norte-americano, o Camina, morreu aos 40 anos nos Estados Unidos. A morte foi comunicada pela esposa do atleta em uma publicação nas redes sociais. A causa do óbito ainda não foi divulgada. Veterano das Forças Armadas dos Estados Unidos, Camina seguia competindo profissionalmente. Poucos dias antes da morte, ele participou do Lenda Murray Atlanta Pro, torneio da categoria 212, e terminou na sexta posição. O atleta teve como principal resultado da carreira o décimo lugar no Mister Olímpia de 2018, também na categoria 212. A competição é considerada a mais importante do fisiculturismo. Dois anos depois, Camina anunciou a aposentadoria dos palcos. A pausa, porém, durou até 2025, quando voltou a competir no Chicago Pro e conquistou a terceira colocação, mas infelizmente não resistiu e acabou morrendo. É mais um fisiculturista que acaba morrendo. 13 horas e 30 minutos, 13h30, eu estou apresentando Realidade Atual. 13 horas e 30 minutos na Bahia. Olha, a campanha já começou, né? Tá aí os deputados, candidatos ao governo, já divulgando aí, não é? Divulgando seus números e muito mais. E os grupos de WhatsApp tá infestado aí de muito santinho de deputado, né? Olha, meus amigos, justiça suspende concurso de prefeitura e aponta indícios de irregularidades aqui na Bahia. A justiça suspendeu os efeitos da homologação do concurso público da prefeitura de Macarani e proibiu novas convocações, nomeações e posses. A juíza Gisele de Fátima Cunha Guimarães Ribeiro concedeu liminar em ação popular ajuizada por Vitória Lima Lacerda Paz Leme. A decisão, assinada na sexta-feira 14, também suspende os efeitos da primeira convocação de aprovados. A ação, a qual a imprensa teve acesso, tem como réus o município de Macarani, a prefeita Selma Souto, do PSD, o Instituto Brasileiro Educar Conquista, IBEC, responsável pela organização do concurso, e outras pessoas. A autora apontou supostas fraudes, direcionamento de vagas e favorecimento de parentes da prefeita, agentes políticos, secretários e servidores municipais. Também relatou diferenças entre os resultados preliminar e definitivo, como alterações expressivas de notas e candidatos que apareceram nas primeiras colocações somente após a fase de recurso. Ao analisar o pedido, a magistrada afirmou existir presença manifesta e robusta da probabilidade do direito, com respaldo na documentação apresentada. A decisão cita um procedimento instaurado pelo Ministério Público da Bahia após a Promotoria de Justiça de Macarani receber quase 40 representações sobre possíveis irregularidades e fraudes também. A apuração reúne relatos de mudanças de notas, no caso, alterações anormais de classificação e problemas relacionados às cotas destinadas a pessoas com deficiência, pretos, pardos e também indígenas. O concurso foi anulado. Tá bom, gente? Cancelado o concurso aí. 13 horas e 34 minutos. 7 candidatos disputam o governo da Bahia em 2026. Apenas uma mulher concorre. Os candidatos: Ronaldo Mansur, Jerônimo Rodrigues, ACM Neto, Maria Bona, Ariel Capistrano, Haroldo Félix e Estevão. São os candidatos aí, não é, ao governo da Bahia. A candidatura feminina vem do Partido da Causa Operária, o PCO. Maria Bona nasceu em São Paulo, tem 73 anos. Ela declarou 200 mil em bens ao Tribunal Superior Eleitoral. Jerônimo Rodrigues tem 61 anos, baiano de Aiquara e declarado indígena. Governador Jerônimo Rodrigues, do PT, vai disputar a reeleição. Ao registrar a candidatura, informou o total de 886 mil em bens, dos quais aproximadamente 500 mil em aplicações de renda fixa. O professor universitário inicia a corrida eleitoral, tendo como principais cabos eleitorais, assim como em 2022, o ex-governador e ex-ministro Rui Costa e o presidente Lula, ambos do PT. Novamente, Jerônimo terá Geraldo Júnior, MDB, como vice. E ele que não botasse, não, para Gedel arrancar o pescoço dele. ACM Neto, nascido Antônio Carlos de Magalhães Neto, herdou gosto pela política e o acrônimo do avô, ACM Neto, ou no caso, ACM, Neto vai para a peleja em situação de empate técnico como candidato à reeleição. Jerônimo Rodrigues, conforme a Real Time Big Data, nascido em Salvador, tem 47 anos. ACM Neto. Neto declarou à Justiça Eleitoral total de 84 milhões em bens, a maioria aplicações e investimentos. A participação na Rede Bahia responde por mais 9 milhões desse montante. Ele terá como vice o ex-prefeito de Jequié, Zenildo Brandão Santana, o Zé Cocá, tá bom? Aí tem Haroldo Félix, Ronaldo Mansu e Ariel Capistrano, José Estevão e a Justiça. Tá bom, gente? São 4:37. A Bahia tem 7 candidatos ao governo, não é? Agora em 2026. Ronaldo Mansu, Jerônimo, ACM Neto, Maria Bona, Ariel, Haroldo Félix e Estevão. E você vota em quem? Aí é com você e a urna. 13:37 na Bahia. Eu volto já já apresentando Realidade Atual.

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0: Beleza, beleza, beleza. Agora são 13 horas e 45 minutos, 13h45. Olha, a Polícia Federal faz operação contra grupo criminoso acusado de emitir CPFs falsos, viu? Vamos à matéria aqui, rapidinho, solta pra gente.
1: A Polícia Federal realiza desde cedo a Operação Malebold no Rio de Janeiro, para desarticular um esquema de fraudes na emissão de inscrições no cadastro de pessoas físicas. Ao todo, são cumpridos 8 mandados de busca e apreensão na capital e no município de Nova Iguaçu, na Baixada Fluminense. As buscas se concentram principalmente em Jacarepaguá e Cidade de Deus, bairros da zona sudoeste carioca, onde a polícia acredita serem as áreas de atuação de parte dos suspeitos. Os agentes identificaram diversas tentativas de emissão fraudulenta de CPFs em unidades de atendimento credenciadas do Rio. Segundo as investigações, os suspeitos apresentavam documentos civis falsificados para obtenção de inscrições junto à Receita Federal e ainda contavam com a ajuda de funcionários das próprias unidades credenciadas. Ainda de acordo com a PF, os suspeitos poderão responder pelos crimes de falsificação de documento público e de corrupção ativa, sem prejuízo da apuração de outros delitos eventualmente identificados ao longo das investigações. O nome da operação faz referência à clássica obra literária A Divina Comédia. Nela, o personagem principal, Dante Alighieri, conhece o Malebold, oitavo círculo do inferno, destinado a punir fraudadores e corruptos. Sob supervisão de Vitória Elizabeth, da Rádio Nacional do Rio de Janeiro, João Barbosa.
0: 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Olha aí, agora são 13 horas e 48 minutos, 13h48, eu estou apresentando Realidade Atual. Isso aqui é o quê? Documento, consultoria agrícola online, canal... Ah, isso aqui não sei o que é, não. Agora são 13 horas e 46 minutos, 13h46, eu estou apresentando Realidade Atual. Olha, tem um recadinho aqui do IFBA para você, viu?
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0: 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Aproveite aí, viu? Tá bom? 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Olha, agora são 13 horas e 32 minutos, 13h32 na Bahia. Eu estou apresentando Realidade Atual. Deixa eu pegar outro comunicado aqui. Promoções não, ofertas, ofertas. Ah, beleza, beleza, beleza. Agora são 13 horas e 53 minutos, 13h53 na Bahia. Eu estou apresentando Realidade Atual, 13 horas e 53. Amanda quer falar mais alguma coisa? Amanda, não. Agora é só descanso, né? Deixa eu realizar mais essa divulgação aqui rapidinho. Deixa eu trazer aqui. Olha aí, pera aí rapidinho. As ofertas lá do supermercado, não é? 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Olha, agora são 13h53. 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Tá bom, gente? Olha, 13h57, um abraço a todos. Até amanhã, se Deus quiser. Se Deus deixar, eu volto amanhã. Mas se Deus não deixar, foi feita a vontade do nosso Criador. Um abraço a todos e tchau, Bahia.
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Muito bem, gente. Agora são 2h13. Boa tarde para você ligado na 87,9 Ubaitaba FM, a rádio da comunidade. Começando mais uma edição especial nesta tarde de segunda-feira, 17 de agosto de 2026. Sejam todos muito bem-vindos. Bom começo de semana para você ligado em nossa programação. A partir de agora, show da tarde na Ubaitaba FM. Eu sou Jaqueline Santana e te faço companhia até as 3h30. E vamos começar muito bem a nossa programação com Garota Safada, um popurri aqui na 87,9. Boa tarde, bom começo de semana. Música.

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0: Muito bem, agora são 2 horas e 31 minutos na Uaitaba FM. Ouvimos Mala Sem Alça, Lágrimas Reais. Adúlio Mendes, participação Tati Guel, Me Deixa Tentar. E comecei o show da tarde com o Poporri da Garota Safada. Bom início de semana para você ligado no Som da Gente. Valeu pela sintonia, um grande abraço a todo o comércio em geral ouvindo a Uaitaba FM. Valeu pela sintonia. 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
1: Muito bem, agora são 2 horas e 33 minutos. 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Duas horas e 34 minutos. 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Breve intervalo, já eu volto com muito mais para você. A sua tarde em alto astral é aqui na 87.9. Boa tarde para você.
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0: Muito bem, meus amigos. Agora são 2 horas e 56 minutos. Ótima tarde para você. Bom começo de semana para você ligado no Som da Gente. 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Agora são 2 horas e 57 minutos, atenção Ubaitaba e toda a região. 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Agora são 2 horas e 58 minutos. 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Um grande abraço à minha amiga Edileuza, Natália Bahia, também a Joselita, a todos Natália Bahia ligadinhos na programação. Forte abraço. Na sequência, vamos ouvir o Wesley Safadão, Ele é Ele, Eu Sou Eu. Boa tarde.
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0: 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Muito bem, agora são 3 horas e 9 minutos na Ubaitaba FM, Marília Mendonça, Imaiara e Maraíza, Coração Bandido, Yasmin Santos, Você Não Vale Nada, Vale a Pena Ouvir de Novo, um popurri da cantora Yasmin Santos, e ouvimos também Wesley Safadão, Ele é Ele e Eu Sou Eu. Abraço especial para minha amiga Maria Conceição, no bairro São Cosme, em Aurelino Leal, ligadinha na programação, e a todos também no bairro Maria Olímpia e Novo Olímpia. Vamos conferir a previsão do tempo para Ubaitaba e Aurelino Leal para amanhã, segundo o canal Clima Tempo.
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0: Previsão do tempo para amanhã, terça-feira, segundo o canal Clima Tempo. Sol com algumas nuvens, chove rápido durante o dia e a noite. A temperatura máxima é de 27 graus e a mínima é de 18.

Agora são 3 horas e 10 minutos. 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

0: Agora são 3 horas e 13 minutos. 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Abraço ao meu amigo Adriel, popular Tonico, na Ruinha. Valeu pela sintonia e a toda a comunidade da Ruinha. E assim, gente, vou finalizando agradecendo a você sempre o carinho da sua participação, da sua audiência. Bom começo de semana para você ligado na 87,9. Vem aí o programa Prosa Rural, a apresentação J. Melo. E vou finalizando com Calcinha Preta, Agora Estou Sofrendo.
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0: ondas amigas da 87,9 Rádio Baixada FM. É, e vamos começar já. Dando aí uma boa tarde para minhas vovós, meus vovôs, dona de casa, empregada doméstica, criançada em geral. Você no sítio, na fazenda, no distrito. Você internauta, toda a direção da emissora. E também para todos os locutores que trabalham por aqui, viu? É, compadre João Camelo faz ao vivo. O povo gosta e a gente fica feliz também por estar fazendo esse trabalho aqui para vocês. Daqui a pouco temos os alôs, falamos em nome da Pomboniere Rio das Pombas, daqui a pouquinho também produto para vocês, viu? É, e vamos agora já começar, né? É, Lilé, o colo de Deus, depois Luiz Gonzaga, a triste partida, e ainda uma piada boa aí do Barnabé para vocês. Nosso programa está apenas começando.
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1: Uma salva de palmas para Barnabé. Vocês pensavam que eu era feio, né? Vocês pensavam que eu era feio, mas graças a Deus eu sou muito mais feio ainda. A gente, vocês querem ver feia quando eu nasci. Tá louco? Eu nasci sozinho, ué. Minha mãe tinha ido na vizinha buscar a cebola. Quando ela chegou em casa, eu tinha nascido. Eu até desconfio que eu sou filho de uma tia minha. Eu sei que o meu pai, quando me viu, ele ficou admirado, porque eu nasci com 0,5 quilo de peso. Mas a minha orelha já era do tamanho que é. E quando meu pai olhou em mim daquele tamaninho com essa orelha desse tamanho, falou, ah, meu Deus, não sei se meu filho vai andar ou voar. Ah, louco, como eu era feio. Bom, mas eu era feio, muito mais feio do que os outros irmãos, mas era também muito mais inteligente. Eu era muito mais inteligente do que os outros. E o meu pai percebeu que eu era mais inteligente do que os outros irmãos, e quando ele me pôs na escola, ele me pôs logo de cara no primeiro ano. No primeiro ano eu fiquei 8 anos. Tudo isso é inteligência minha, porque eu não queria aprender logo para sair da escola não, porque a professora... A professora era tipo estrada de Campo do Jordão. Ela era toda cheia de curvas. E eu tava sem breque. Ai, escolinha. Ei, meu Deus do céu. Tempinho bom, né? É, saí de lá com 18 anos porque eu queria aprender a pescar. E lá não tinha tempo de pescar, mas lá na minha terra, lá no Escorrega, lá vai um. Lá eles têm uma maneira esquisita de pescar, eles pescam com fumo. É assim, joga um pedaço de fumo no açude, pega um cabo de enxada, fica com ele na mão. Pedaço de fumo afunda na água, o peixe come fumo, sai pra fora pra cuspir, eles tacam o porreto na cabeça. E o meu irmão, aquele ignorante, meu irmão cismou de...

0: Seu maior caçador de onça lá do Escorrega Lavaião. Mas ele tem medo de onça. E então, uma vez, uma turma de caçador falou, quero ver se esse cara sabe caçar onça mesmo. E foram caçar com ele. Ele saiu e falou, não, eu gosto de sair sozinho. A turma ficou no rancho fazendo café. E ele foi caçar onça sozinho. Daqui a pouco, uma bruta de uma onça. Uma oncinha assim de uns 150 quilos. Olhou pra ele. Ele atirou, a espingarda falhou. Ele é por aqui, ó. Ele corre aqui, cai aqui, levanta ali e a onça atrás. E a onça atrás. Quando ele chegou na porta do rancho, a porta estava aberta, ele entrou no rancho, a turma de caçador lá no rancho, ele entrou, a onça entrou atrás, ele falou para a turma, vão tirando o couro dessa que eu vou buscar outro.
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0: Melo com seu Prosa Rural, mandando um alô aí pra nossa amiga Cremilda, né? Pra Ninha, Dil, toda a família aí, da saudosa vovózinha. Meu amigo Marão, abraço pra você aí na mercearia. É, meu amigo Denis do Picolá, Eliomar e sua equipe, Bob, todo esse povão aí que tá sempre nos escutando. 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Com meu amigo Wagner, minha amiga Cida, 3 da tarde, 53 minutos. Boa tarde aí, Cardita Cesta. Boa tarde, velho relojoeiro. Boa tarde, filho do reggae. É, seu Benigno e sua esposa aí na rua, rua Taíde Quirim, né? Abração aí, tudo de bom, viu? Agora às 3h53, vamos trazer João Mineiro e Marciano, Crise de Amor. Depois Jorge de Altinho Correnteza e ainda José Orlando, Querem Me Roubar.
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11: Eita, tá aí, compadre Jota Melo de volta, viu? É, agora são 4 horas e 9 minutos, eu estou aqui mais uma vez, né, com meu amigo Ilha, gerente da Simonet, né? 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
11: Salatiel, meu amigo William, vocês têm alguma coisa para nós sortear hoje aqui para o povo que passar uma mensagem?
12: Bora, bora fazer um sorteio aí, né, para os nossos ouvintes, nossos amigos, nossos clientes. É, nós vamos valorizar essa audiência seleta, né, Jota? Sua audiência, Jota, é uma audiência especial, né? 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Então, mande um áudio aí para você participar do sorteio, né? Depois aí nós vamos fazer o sorteio, Jota vai sortear aí, né? Qual é a loja da cidade que está comemorando 10 anos em Ubaitaba, Aurelino Leal e toda a região? Você vai mandar aí o áudio falando o nome da loja. Não é para ligar, não. É só mandar mensagem, viu? Não é ligação, é mensagem. Mande a mensagem para Jota, que aí ele vai depois aqui sortear um dos áudios aí como ganhador, tá bom?
11: Você vai mandar o seu áudio aqui para o WhatsApp da rádio, viu? Vai dizer o seu nome, endereço, não pode ligar. Nome, endereço, já chegou bem certo aqui, só foi falar. Você manda seu nome, fala seu nome, endereço e qual é a loja que está completando 10 anos em Ubaitaba, viu? E eu vou escolher um áudio aqui, vou botar no ar, né? E você vai ser o ganhador ou a ganhadora. Sortudo ou a sortuda que vai levar para casa aí hoje o quê, meu amigo Salatiel?
12: Hoje nós vamos sortear uma fritadeira air fry, meu amigo Jota. É, um air fry. Olha aí, nós vamos fritar sem gordura aí, não fazer um petisco para comemorar, né? Aí nós vamos fritar sem óleo, vai botar uma pelinha de porco, uma barriguinha de porco lá nessa fritadeira. Eita! Olha, compadre, compadre. Você vai fritar também na fritadeira airfryer da Simonetti, compadre. Porque um negócio desse aí, o menino falou que ia fritar o quê? Uma barriguinha de porco. Uma barriguinha de porco na fritadeira é um negócio luxo, aquela piruruquinha assim, ó. Eu tenho resminho, né, compadre? Ei, compadre, o negócio vai ficar bom demais, viu? E eu que comprei a TV, eu ganho também. Eu comprei a TV, eu vou ganhar também uma fritadeira airfryer, compadre. Olha! Negócio vai ficar é bom, hein, compadre?
11: Não tá mole, não. São 10 anos, né? 10 anos?
13: 10 anos.
11: 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É, já tem nome aí na praça. Você pode mandar mais mensagem, viu? É, eu tenho aqui umas 10 ou 8 ou 10 aqui.
12: Olha aí, ó, compadre.
11: Qual é a loja que tá completando 10 anos, aí? Não pode ligar, você tem que mandar.
12: Mande áudio, meu povo. Mande áudio, meu povo, porque a Simonetti é uma empresa muito boa.
11: Não pode ligar, quem tá ligando é Adriel. Não pode ligar, viu, Adriel?
12: Adriel, mande áudio, Adriel.
11: Manda, Adriel, Adileuza, Maria.
12: Olha, quem ganhar essa fritadeira aí, gente, quem ganhar essa fritadeira aí, por favor, menino me chama pra comer o torresmo, a pururuquinha aí, a asinha de frango. Me convida aí pra tomar um café nessa casa, comer um pão de queijo frito na fritadeira da Simonetti. Esse negócio frita, como é que é, menino? Com ar, é fritadeira de ar quente, né? Eu fiquei sabendo, é um negócio bom, viu? O médico, inclusive, me recomendou, o médico falou, olha, você tem que diminuir a gordura, viu, Zé? Diminui a gordura porque o seu colesterol tá muito alto, Zé. Aí, meu compadre, eu acho que eu vou pegar um negócio desse também, acho que eu vou voltar lá. E vou pegar um negócio desse também aí, porque eu lembrei que o médico me recomendou, olha, diminui a gordura, né? O óleo de cozinha, aquele óleo lá de cozinha, de soja. A gordura de porco pode, a banha de porco, a barriguinha de porco, né? A pururuquinha pode, mas a gordura de vegetal, ela é perigosa, o médico falou, né, Zé?
11: É,
12: compadre. Olha. Ei, compadre. Pois é, um negócio desse aí, compadre. Olha, compadre, eu vou falar com os meninos da Simonetti pra ajeitar uma pra você, compadre. Você é parceiro da Simonetti, compadre. É, ó, William. Pois é, William, ó, arruma aí uma fritadeira pro meu compadre aí, ó. Porque ele, porque aí ele vai, né, ajeitar uma fritadeira pra ele aí, porque ele vai, é um camarada, gente boa, que nos ajuda aqui na. É. Aí, ó, viu? É, esse menino da Simonete, gente boa demais, ué. Esses meninos da Simonete, compadre, eles fui lá, eles me deu café, me ofereceu água. Falei, então pegando num colo lá, pareceu que era deputado, tava chegando lá na loja lá, compadre. É.
11: Até o senhorzinho da roça aí,
12: viu? Oi, senhor. Não, você pode ter certeza. Ah, o povo igual eu lá, compadre, é bem tratado. O povo igual eu lá, que chega lá, o povo que igual eu lá é bem tratado. Olha, compadre. É, o povo lá. Oi, se não é o quê, compadre? Eu tô achando que vai arrumar, viu, compadre?
11: Podemos botar um áudio aqui?
12: Bote o áudio aí, compadre.
11: Eu vou escolher um, ver se respondeu direito, né? Vamos ver aqui.
12: Bote o áudio pra nós ver. Ué, falhou, compadre. Bote o áudio pra nós ver, compadre.
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12: Olha quem foi, é. Voz bonita, rapaz.
11: Aqui é minha comadre Edileuza, viu? É,
12: comadre Edileuza,
11: Edileuza, por favor, me manda aí seu endereço, viu? Manda escrito, pelo menos aí manda seu endereço. Esse é o nome completo, viu?
12: É, compadre.
11: Pra poder pegar lá na Simonete.
12: Olha, os meninos vão tirar uma foto. Os meninos vão tirar uma foto da Edileuza, depois manda pra mim, pra eu ver ela.
11: Edileuza.
12: Uma voz bonita. Uma voz bonita, parece uma voz locutora, Edileuza. Você é a locutora, ou Edileuza?
11: Manda o nome e mande também aí o seu endereço, viu? Que é pra você poder pegar lá na Simonete aqui com o nosso amigo compadre Salatiel e o compadre William, viu?
12: Olha, ó, compadre.
14: Santa Bahia, Rua São João.
12: Oi, Edileuza, você vai me convidar, né, Edileuza?
11: Nome completo, Edileuza.
12: Edileuza, você vai me convidar, Edileuza? Vai me convidar pra comer uma pururuquinha, uma barriguinha de porco, Edileuza? Convida o Zé pra tomar um café, comer um pão de queijo em sua casa.
14: Edileuza Moreira dos Santos.
11: É, agora sim.
12: Aê.
11: Agora sim, comadre.
12: Ô, seu Zé.
11: Moreira dos Santos, oi?
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12: eu
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12: Eu vou voltar lá, meu filho, para pegar essa fritadeira aí, viu, compadre Zé? Que eu gostei demais desse negócio. Eu lembrei que o médico falou, olha, seu Zé, diminui o colesterol, seu Zé, porque o colesterol ele dá AVC, esses negócios, infarto. Aí o médico recomendou, o médico falou: olha, seu Zé, diminui, seu Zé. Você está comendo muita gordura de fritura, né? Diminui a fritura, mas não é a fritura. É, a pele de porco é boa, ele falou que a gordura de porco é boa, é banha. A banha de porco é boa. Antigamente, lembra, compadre, que a gente cozinhava muito na banha de porco, né? O feijãozinho na banha de porco, aí veio esse óleo de soja aí. Aí o negócio deu uma diferenciada e o povo começou a adoecer, a gente não sabe por quê. Mas eu fui no médico e ele falou, é a gordura lá vegetal. É a gordura vegetal. Então eu vou comprar esse negócio aí que vai melhorar e dar sustância, né? Vai dar sustância. Não, com certeza, nós vamos fazer um precinho especial para o seu Zé aí, porque o seu Zé é cliente nosso, né? É, gente boa.
11: Agora eu tô com vergonha de buscar minha flor, pode ser que o William não queira me entregar, né?
13: Ô, gente, não.
12: Tá garantido,
13: tá
12: né, William?
13: Garantido, tá garantido, gente. Supervisor, autorizou, assina embaixo.
12: Tá garantido aí.
11: Então, já estamos aqui com o nome da ganhadora, da tela aí, né? É de Leusa Moreira dos Santos, viu?
13: Já tá salvo aqui, já.
11: Já salvou aí?
13: Já, é de Leusa Moreira dos Santos.
11: Direitinho, viu? Aí vai pegar, vai dar uma identidade, viu, Adileuza? Pra mostrar que é você mesmo. Você ganhou um Wi-Fi, não foi?
13: Um Wi-Fi.
11: É o mesmo Wi-Fi do seu Zé da Roça, né?
12: Isso aí.
11: E o seu Zé da Roça tá feliz, né?
12: Ó, meu filho, compadre, eu tô radiante de alegria, porque pensa no negócio bom. Hoje parecia que era festa da cidade, hoje parou tudo lá no centro lá, e os carros não tinham como passar. E foi um negócio assim, eu falei assim, peraí, o que que tá acontecendo aqui? Quando eu parei pra ver, era o aniversário da Simonete. E rapaz, parecia uma festa. Eu ouvi um ralabucho lá, tinha uma menina e um rapaz tocando lá. Como é que o nome do rapaz tava tocando lá? É seu William. 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E aí eu cheguei logo e fiquei curioso com aquele negócio. Quando eu cheguei, vi a televisão de R$799. Aí eu falei, eu vou levar essa aqui logo e vou comprar logo também um painel. Comprei logo o painel, botei logo na televisão e já botei logo na carroceria do carro e já caminhei partindo pra cima do morro acima aí. Já cheguei em casa e já mandei a mulher: ô, minha filha, trouxe um negócio pra você aqui. Ela ficou feliz demais, viu? Uma felicidade. Parecia que eu tinha ganhado na Mega Sena. Pensa num negócio bom, viu? Aí agora vai ser as novelas todas. É agora, não vai, eu tô até vai deixar o arroz queimar. Tô até preocupado, viu? É verdade, tem uns filmes de compadre, né, compadre? E vai dar em YouTube, compadre, vai sair. Olha aí, vai ser coisa boa, hein, compadre? 10 filmes, compadre. Eita, e agora minha mulher vai deixar queimar o arroz, seu William. As mulheres vão assistir o filme do compadre também, ele vai deixar meu arroz queimar, meu Deus do céu.
11: O compadre dessas coisas tá o pessoal da loja Simonete, sou eu não, viu, pessoal? 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
11: Tá bom, obrigado aí pela participação de vocês, viu? E vamos organizar aqui, né? Vamos botar mais uma passadinha aqui. Edileuza Moreira dos Santos, da Tele Bahia. Você acabou de ganhar um airfryer aí da Simonete. 10 anos, né, William?
13: Isso mesmo.
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11: 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Muito obrigado, viu?
12: Obrigado, Jota. Obrigado pela oportunidade aí. Jota, tá bom? Uma tarde abençoada para nós.
11: O pai Jota Melo está lá na porta para pegar refra dele.
12: Pronto, nós te aguardamos lá, viu, Jota?
11: Se o William não quiser entregar, eu vou ligar aí pro supervisor.
13: Pronto. Como falou, tá falado, Jota.
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0: Vazando esse tarrabo, falo muito bom. Aí depois de ter conversado com meu amigo Salato e aí meu amigo também, o Índia, da Simonete, viu? 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É, vamos trazer agora Gilberto Gil. Entra beco e sai beco. 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Um abraço aí pra Lene, também pra vovó Adelmária, todo esse povão aí, viu? É, parabéns aí a minha amiga Edileuza dos Santos, Edileuza Moreira dos Santos, ganhou um airfryer, já vai passar lá na Simonete pra pegar, viu?
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0: Eita, homem, pra conversar. Vamos faturar, homem, tá na hora.
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faltam 9 minutinhos somente para as 5 horas, viu? Por enquanto aí, compadre Jotamelo, dá tempo de tocar uma música aqui para vocês, né? 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Ali com a Bomboniere Rio das Contas, Antigo Mercado Milênio, na Praça da Feira. 4h52, chega agora, é Lino Julião, filho de Goiamum, tá aí.

4:55, faltando 5 para as 5. O compadre Jota Mello já está se indo, deixando a todos um grande abraço, beijão aí no coração, viu? É, e se Deus quiser, a gente retorna amanhã com mais programa Prosa Rural no seu rádio, viu? Pra gente é sempre um prazer e uma alegria imensa poder estar aqui com todos vocês. Abração a todos e tenham todos uma ótima noite. Daí, mais uma música para finalizar o programa aqui para vocês.

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1: Boa tarde, amados ouvintes. É com muita alegria que estamos aqui mais uma segunda-feira para dar início ao programa Semeando da Igreja Católica. Amados ouvintes,
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1: Boa tarde, amados ouvintes. É com muita alegria que estamos aqui mais uma segunda-feira para darmos início ao programa Semeando da Igreja Católica. Que alegria poder estar aqui novamente junto com vocês, para que nós possamos fazer a vontade do nosso Senhor Jesus Cristo. Vamos estar aqui em agradecimento por tudo que vivemos durante esse final de semana, por tudo que vamos viver nessa semana que o Senhor já preparou para cada um de nós. E é com essa alegria de saber que o Senhor cuida de cada um de nós, que nós estamos aqui para alegrar os sagrados corações de Jesus e de Maria e também o de São José. Hoje nós queremos rezar, como é dia na segunda-feira, de rezar pelas almas, as almas do purgatório, todas as almas dos nossos antepassados, dos nossos familiares, as almas aquelas que não tem quem orem por ela. Nós estamos aqui hoje, dia de rezarmos pelas almas. Também dia de invocar o Espírito Santo, é dia dele de chamar, permitir que ele venha sobre nós e fazer toda a vontade de Deus. Então vamos também chamar o Espírito Santo para que ele venha reinar nesse programa. Queremos consagrar cada um de vocês que nos ouvem, cada um de nossos familiares, aos sagrados corações de Jesus e de Maria e sobre a proteção de São José. Vamos saudar aquela que já se faz presente no meio de nós, a Santíssima Trindade. Em nome do Pai, do Filho e do Espírito Santo.
2: Amém.
1: Vamos chamar pelo Espírito Santo. Que o Espírito Santo venha agir em nosso coração. Venha fazer mover o nosso amor, a nossa fé. E fazer com que nós possamos ouvir e entender a palavra de Deus, a mensagem que Deus quer trazer hoje para cada um de nós. Que seja o Espírito Santo a nos conduzir sempre aos corações de Jesus e de Maria. Vinde, Espírito Santo, enchei os corações dos vossos fiéis e acendei neles o fogo do vosso amor. Enviai, Senhor, o vosso Espírito e tudo será criado e renovarei a face da terra. Oremos. Ó Deus, que instruíste os corações dos vossos fiéis com a luz do Espírito Santo, fazei que apreciemos retamente todas as coisas, segundo o mesmo Espírito, e gozemos sempre da sua consolação. Por Cristo nosso Senhor. Amém. Vamos fazer aqui uma oração aos sagrados corações de Jesus e de Maria. Sagrado coração de Jesus, imaculado coração de Maria, hoje me coloco diante de vós com humildade e amor. Consagro minha vida, minha família, minhas dores e alegrias, meu passado, presente e futuro. Recebei meu coração com vosso. Transformai-o segundo os vossos sentimentos. Fazei-me fiel ao Evangelho, forte na fé e generoso no amor. Que minha vida seja reflexo da vossa ternura e sinal de esperança para os que me cercam. Sagrados corações, ensinai-me a amar com pureza, a servir com alegria e a caminhar com coragem. Protegei-me em cada passo, guiai-me em cada decisão e guardai-me sempre em vossa presença. Amém. Amados ouvintes, é com essa oração de consagração que nós queremos consagrar cada um de vocês aos sagrados corações de Jesus e de Maria, consagrarmos também e consagrarmos a nossa família, tudo que temos, tudo que somos, tudo que nós almejamos, mas que seja feita a vontade de Deus sobre nós. Vamos consagrar o programa de hoje para que seja os corações que estejam a acolher cada dor, cada alegria, cada tristeza, cada preocupação, tudo aquilo que nós trazemos hoje em nossos corações, que seja levado através do Espírito Santo aos sagrados corações e eles nos recebam e faça sobre nós a vontade do Pai. Amados ouvintes, este momento que nós dedicamos à oração de entrega, de limpeza, de misericórdia e de perdão. Este momento é único e hoje é o dia. Esse momento é agora, onde nós vamos depositar tudo aquilo que nos incomoda, tudo aquilo que nos afasta dos sagrados corações, tudo aquilo que impede que nós façamos a vontade de Deus, que a gente não permite que o Espírito Santo venha sobre nós e haja. É esse momento, amado ouvinte, é esse momento que eu tenho que me limpar, me purificar e pedir perdão sobre todas as coisas, consagrar e pedir a misericórdia de Deus sobre nós, que Ele aumente a nossa fé e o nosso amor. Amados ouvintes, vamos fazer a oração do Pai. Pai nosso que estais nos céus, santificado seja o vosso nome, venha a nós o vosso reino, seja feita a vossa vontade, assim na terra como no céu.
2: O pão nosso de cada dia nos dai hoje. Perdoai as nossas ofensas, assim como nós perdoamos a quem nos tem ofendido. E não nos deixeis cair em tentação, mas livrai-nos do mal. Amém.
1: Ave Maria, cheia de graças, o Senhor é convosco. Bendita sois vós entre as mulheres, e bendito é o fruto do vosso ventre, Jesus.
2: Santa Maria, Mãe de Deus, rogai por nós, pecadores, agora e na hora de nossa morte. Amém.
1: Santo anjo do Senhor, meu zeloso guardador, se a ti me confiou a piedade divina, sempre me rege, me guarde, me governe, me ilumine. Amém. Amados ouvintes, vamos dar continuidade ao nosso momento de oração. E todas essas orações são revestidas e são levadas pelo Espírito Santo ao coração de nosso Senhor Jesus Cristo e sobre a proteção de São José e toda a doçura da nossa mãe que intercede por cada um de nós e pelos nossos pedidos, junto ao seu Filho Jesus. Este momento, vamos esquecer de tudo que está ao nosso redor, tudo que está fazendo barulho, o movimento lá na rua. Vamos dedicar este momento a nos purificarmos, a limpar todo o nosso coração para que o próprio Jesus venha falar e essa palavra fique e essa palavra penetre em nossos corações e possamos assim entender através do ouvir, entender tudo aquilo que Jesus quer falar com nós nesse dia, nessa tarde. Então vamos dar continuidade a esse momento de oração.
2: Boa tarde, que alegria estarmos aqui em mais uma segunda-feira, em mais uma semana de graça, onde o Senhor preparou muitas graças e alegrias para cada um de nós. Isso vai depender do nosso olhar, né? O que é que pode ser graça, o que é que não pode. Mas vindo de Deus, tudo é graça. Até a dificuldade que perpassa o nosso caminho é para uma graça maior, é para nos ensinar, é para nos corrigir. A gente só precisa ter o olhar de Jesus. Então eu quero já te saudar nessa segunda-feira de graça, nesse momento de oração que o Senhor preparou para nós. Quero saudar todas as comunidades que estão nos ouvindo. Aqui quem vos fala é Juliana e aqui do meu lado que fez todo o início foi Fatinha. E nós estamos aqui nessa segunda-feira com muita alegria em poder anunciar a palavra do nosso Senhor Jesus Cristo, com a nossa voz, com a nossa vida, com aquilo que Ele fala ao nosso coração. E é uma alegria muito grande saber que você está aí do outro lado, nos acolhendo, abrindo a porta da sua casa, abrindo a porta do seu coração para nos receber. Eu quero deixar um abraço aqui para as comunidades da Ruinha, Maria Olímpia, São José, Nossa Senhora de Fátima, Santa Luzia, as comunidades rurais que nos ouvem, a todos vocês que nos ouvem em casa, nos estabelecimentos, no carro, em casa, enfim, aonde estiver. E quero mandar um alô especial, porque eu prometi para ela que eu mandaria, para a Daiane e para a Dona Arnilda, que estão me ouvindo. São ouvintes assíduas do programa Semeando, de todos os dias, e ela diria que hoje queria um alô da gente. Então, receba o alô da gente. E a todos vocês que falam com a gente, sintam-se acolhidos, sintam-se entregues nesse momento de oração. E é uma alegria para o nosso coração saber que a gente pode contar com a oração de vocês aí do outro lado também. E nessa alegria de estarmos aqui, como já foi dito, a gente vai seguir com esse programa. E esse momento é o momento da gente se esvaziar, da gente se colocar diante do Senhor. Porque não tem como a gente ficar, caber algo de bom se nós estivermos cheios de coisas que não são de Deus. O evangelho de hoje vai falar do rico, da riqueza, daqueles que têm, mas sempre querem mais. E eu já quero deixar uma pergunta para você. Quem é você? Você é o pobre bem-aventurado ou o rico avarento? Aposto que você vai dizer que você é o pobre bem-aventurado. Mas será que de fato você é? Aonde está a sua riqueza? Nos bens materiais ou naquilo que a sua mão não pode tocar? A gente fala tanto aqui das virtudes, daquilo que o Espírito Santo traz para a gente, daquilo que ele modela. E todas essas coisas das quais nós falamos que vêm de Deus, não é tocada com a mão, mas é tocada e acessada com o coração, com a razão. E é preciso estar muito cheio de Deus. Olha o que eu falei, cheio de Deus, para poder compreender tudo isso. E é por isso que esse momento a gente sempre faz antes de ouvir a palavra, para que a gente possa de fato nos esvaziar. Nos esvaziar de quê, Juliana? Nos esvaziar da soberba que existe no nosso coração, da vaidade que muitas vezes faz a gente enxergar coisas que não são aquilo que Deus quer que a gente veja. Do rancor que nos afasta das pessoas e, consequentemente, nos afasta de Deus. Da vingança que muitas vezes nós desejamos. Da autossuficiência. E de tantas e tantas coisas nocivas a nós, ao nosso coração, à nossa mente, que fazem com que nós fiquemos cheios, não de Deus, mas das coisas do mundo. Então é por isso que eu te convido, você que está aí do outro lado, a se unir a nós aqui, como igreja, como povo de Deus, como povo desejoso, ansioso, por receber a presença de nosso Senhor Jesus Cristo no nosso coração. E quem nos traz Ele é o Espírito Santo. Nós aqui fazemos o anúncio, mas é o Espírito Santo que fomenta em nosso coração aquilo que o Senhor quer falar. Os primeiros ouvidos a ouvir são os nossos. Eu ouço primeiro, porque tudo é fomentado na minha mente e no meu coração. Fatinha que está aqui perto de mim. E, consequentemente, vocês que estão aí do outro lado. E nós fazemos parte do corpo de Cristo, onde Ele é a cabeça. Eu nunca vou cansar de dizer isso. E, sendo Ele a cabeça, Ele não precisar da gente. Porque a cabeça manda no corpo. E como é que anda esse membro? Como é que anda essa mão, esse pé, essa perna? Como é que anda essa língua, esse olhar, esse ouvido? Como é que tem andado tudo isso? Tem sido utilizado para engrandecer o nome de Deus? Para juntar tesouros no reino dos céus? Ou tem sido uma língua felina para derrubar o outro, para tirar vantagem? Tem sido o olhar que tem visto coisas que tem te afastado de Deus? Tem sido o ouvido que tem ouvido coisas para tecer comentários que não edifica ou que derruba o outro? O que é que tem sido fomentado no teu coração? Quais são os sentimentos? Quais são os pensamentos que têm vindo na tua cabeça? Esses são tesouros também. Tesouros que começam a ser fomentados em nós e que se transbordam na nossa vida. Por isso eu te convido para observar como é que têm sido as tuas ações. O que é que tem transbordado de você? Acolhimento, amor, carinho, docilidade, compreensão, silêncio. O que é que tem transbordado de você? Nós precisamos nos questionar, nós precisamos nos avaliar. E o momento de perdão nada mais é do que nos rever. Nós precisamos nos conhecer. E a gente se conhece quando a gente para e silencia e olha para dentro da gente. Olha para Jesus,
3: nós nos refletimos em Deus. Nós somos a imagem e semelhança de Deus. Como é que está essa imagem? Como é que você está? Eu não sei como é que você está, mas o Senhor, Ele sabe. Ele sabe tudo o que você tem sentido, tudo o que você tem passado, todas as suas angústias, todas as suas dores, todas as suas, seus questionamentos, suas dúvidas, sua ansiedade, suas dores físicas e as emocionais, todo esse sentimento de rejeição. Tudo que você tem pensado e tudo que você tem passado, Ele sabe. Porque Ele sempre está junto da gente. Ele sempre está junto de você. E com Ele, o teu anjo da guarda, que você tantas vezes esquece. Por isso eu te convido nesse momento, com esse Jesus aí que está do teu lado. É esse Jesus que foi crucificado. É esse Jesus que traz nas mãos as chagas. Que traz nos pés as chagas. Que traz na cabeça a coroa de espinho. É esse Jesus que está aí do teu lado. Que deseja nesse momento derramar sobre você o sangue precioso dele. Para nos remir dos nossos pecados. Para nos perdoar. Para nos esvaziar do mundo, das coisas do mundo, de todas as feridas que você se permitiu sofrer, que fizeram com você. É esse Jesus que está aí do teu lado, que quer recolher todas as tuas dores, todos os teus pecados. E Ele se apresenta nesse momento para você, para te trazer a salvação, para te trazer a misericórdia, o perdão de todos os teus pecados e te fazer começar tudo de novo. Não conforme a tua vontade, mas conforme a vontade dEle. Por isso, se você quiser, se você puder, coloca a mão sobre o teu coração e vamos juntos rezar essa oração, confessando a Deus os nossos pecados e por meio disso também declarar o Senhorio de Jesus na nossa vida, na nossa história, no nosso coração, na nossa mente, nos nossos sentidos. É deles que tudo começa, dos verbos que nós conjugamos no ouvir, no falar, no pensar, no agir, no sentir. É nesses verbos nós vamos submeter os nossos sentidos a Jesus, para que Ele nos configure a pessoa dEle, a vontade dEle, ao querer dEle, e possa de você transbordar a misericórdia que nós experimentamos dEle aos seus. Então vamos juntos. Confesso a Deus Todo-Poderoso e a vós, irmãos e irmãs, que pequei muitas vezes por pensamentos e palavras, atos e omissões, por minha culpa, minha tão grande culpa, e peço à Virgem Maria, aos anjos e santos, e a vós, irmãos e irmãs, que rogueis por mim a Deus, nosso Senhor. Amém. Senhor, tende piedade de nós.
1: Senhor, tende piedade de nós.
3: Jesus Cristo, tende piedade de nós.
1: Jesus Cristo, tende piedade de nós.
3: Senhor, tende piedade de nós.
1: Senhor, tende piedade de nós.
3: Repete comigo assim: que o preciosíssimo sangue,
1: que o preciosíssimo sangue,
3: que jorra,
1: que jorra
3: da sagrada cabeça de nosso Senhor Jesus Cristo,
1: da sagrada cabeça de nosso Senhor Jesus Cristo,
3: templo da divina sabedoria,
1: templo da divina sabedoria,
3: tabernáculo do divino conhecimento,
1: tabernáculo do divino conhecimento,
3: luz do céu e da terra,
1: luz do céu e da terra,
3: nos cubra agora e sempre,
1: nos cubra agora e sempre.
3: Amém.
1: Amém.
3: Amém. Então, cheios dessa graça, banhados pelo sangue de Jesus que nos reme dos nossos pecados, foi o sangue dele que nos salvou. Foi o preço do sangue dele que nos trouxe a salvação. A gente vai acolher essa palavra hoje, que vai falar ao nosso coração e vai falar tanto a tua realidade e fazer você olhar para você mesmo, para as suas ações e ver, de fato, que tipo de riqueza é que você está cultivando. Se você é o pobre e aventurado ou o rico, orgulhoso. Então, com alegria, vamos ouvir esse evangelho.
1: Proclamação do Evangelho de Jesus Cristo segundo Mateus.
3: Glória a vós, Senhor.
1: Naquele tempo, alguém aproximou-se de Jesus e disse: Mestre, o que devo fazer de bom para possuir a vida eterna? Jesus respondeu: Por que tu me perguntas sobre o que é bom? Um só é o bom. Se tu queres entrar na vida, observa os mandamentos. O homem perguntou: Quais mandamentos? Jesus respondeu: Não matarás, não cometerás adultério, não roubarás, não levantarás falso testemunho, honra teu pai e tua mãe e ama teu próximo como a ti mesmo. O jovem disse a Jesus: Tenho observado todas essas coisas, o que ainda me falta? Jesus respondeu: Se tu queres ser perfeito, vá, vende tudo o que tens, dá o dinheiro aos pobres e terás um tesouro no céu. Depois vem e segue-me. Quando ouviu isso, o jovem foi embora, cheio de tristeza, porque era muito rico. Palavra da salvação.
3: Glória a vós, Senhor. O evangelho de hoje é esse? Mateus?
1: Dia 17.
3: É, você leu do dia 17. Hoje é 17?
1: É.
3: Hoje é 17? Aqui, meu. Deixa eu ver. É segunda-feira. Esse evangelho, ele é muito forte. Muito, muito forte. Jesus se aproxima. Na verdade, sempre alguém se aproxima de Jesus e pergunta, né? O que devo fazer de bom para possuir a vida eterna? Essa devia ser a nossa pergunta também. E a gente, muitas vezes, não faz essa pergunta. A gente não questiona. A gente não coloca o que, de fato, deveria colocar o nosso coração. Até nas perguntas que a gente faz. A gente pergunta mediante ao nosso querer, né? Quando a gente se aproxima de Jesus, é sempre por interesse próprio. Sempre algo egoísta. E a gente não consegue compreender isso. É uma pergunta muito importante. E a gente vai contextualizar ela aqui para a gente entender. Antes de qualquer ser humano se incline para o bem e queira verdadeiramente se unir a Deus e seguir o seu caminho, houve uma ação de graça divina que o precedeu. Antes da gente se inclinar para Jesus, existe uma ação de graças. Mas existe uma diferença. Quando, de fato, esse jovem, ele se inclinou por ação de graça, por uma inspiração divina. Mas é como eu falei, há aqueles que vão por interesse. Sim. Né? Um interesse pessoal, egoísta. Todos nós temos graça suficiente para nos voltarmos para o Senhor, mas apenas se dermos a oportunidade para que essa graça haja em nós. Fica claro, aquilo que é de verdade, de coração, e aquilo que é por interesse próprio, mútuo, egoísta. E eu não posso que é de verdade, de coração, e aquilo que é por interesse próprio, mútuo, egoísta.

0: a gente não se dá conta da grandeza e da dimensão daquilo que a gente está falando. Foi a oração que o próprio Filho de Deus, o próprio Deus, ensinou para a gente. Onde nós colocamos na mão de Deus a permissão para que seja feita a vontade dele. Então, como é que eu tenho me aproximado do Senhor? E eu já te pergunto isso. Como é que você tem se aproximado de Jesus? Porque eu posso ir à missa, Fal. Sim. Eu posso fazer... A gente começou, nós estamos vivendo... Ontem foi a Assunção de Nossa Senhora, nós celebramos. Começou o Rosário de São Miguel, a Quaresma de São Miguel, no dia 15 de agosto. É o dia da Assunção de Nossa Senhora. A igreja ela não celebra, porque aqui não tem festa de Nossa Senhora, então ela é celebrada no dia de domingo. Como foi que Maria se aproximou do Senhor? A vida toda ela esteve próxima do Senhor, fazendo e desejando a vontade dele. Então pode ser que a gente acorde de manhã. Quem acorda para fazer o rosário? Quem acorda para ir à missa ao domingo? Quem acorda para ir para o encontro de igreja, viver um momento? Qual é a intenção do teu coração? E a gente precisa se perguntar isso. Porque nos é dado essa graça. Mas nós a deixamos passar. E nós só vamos, muitas vezes, ao nosso bel prazer. Nessa realidade, antes mesmo de nos aproximarmos de Jesus e perguntarmos, como o jovem rico, o que devo fazer para alcançar o céu? Ah, a gente nem pergunta isso hoje. Nem estamos perguntando isso mais. A gente precisa reconhecer que somente o desejo de querer unir-se a Deus na vida eterna já é sinal de graça divino agindo dentro de nós. Querer se unir a Deus já é sinal da graça divina agindo em nós. A gente tem desejado isso. A gente tem almejado o céu. Não é o céu da boca da onça, não, tá? É o céu que requer renúncia, abrir mão, que requer morte da vontade para poder querer a vontade de Deus. Hoje Frei Gilson falava uma coisa muito interessante. Nós precisamos matar o Adão que existe dentro de nós. E por que que ele fez essa reverência? Porque o Adão que fez a vontade dele e não foi obediente. E nós precisamos fazer isso. Matar essa vontade. Para que essa graça possa, de fato, nos levar a querer o céu. A ter intimidade com Cristo. E é interessante a gente notar que ao falar dos mandamentos e recordar as leis básicas da lei natural, que corresponde à própria natureza das coisas, Jesus já conhece e vê o coração daquele jovem. Ele já conhece e vê o teu coração também, o meu coração. E lhe diz assim: tenho observado todas essas coisas, que ainda me falta? Esse é o jovem que fala para Jesus. E nosso Senhor, antes de responder, olhou para ele e o amou. Nossa, isso é desconcertante. Eu imagino o olhar de Jesus. O olhar daquele que sabia a resposta desse jovem. Mas mesmo assim, ele amou aquele jovem. Conforme essa versão está no Evangelho de Marcos, né? 10, 21. Jesus olhou. O que é que isso quer dizer? Aquele jovem, ele não só tinha recebido o convite da graça, mas também havia correspondido a ele, obedecendo os mandamentos, voltando-se de forma admirável para Deus. Ele fazia tudo certinho. Quantos de nós fazemos tudo certinho? Não é verdade?
1: Verdade.
0: Seguimos o mandamento, cumprimos os preceitos, somos aparentemente boas pessoas. Mas aí tem aquela fala: quem é você quando ninguém está vendo?

0: que passa aí no teu coração? Na tua mente? No entanto, é exatamente na resposta desafiadora de Jesus que a gente aprende que a graça de Deus está à nossa disposição para fazermos algo a mais. Se queres ser perfeito, Jesus diz, olha, vai, vende tudo o que tens, dá o dinheiro aos pobres e terá um tesouro nos céus. Depois de fazer tudo isso, vem e segue-me. Esse jovem, que sou eu, que é você, que até então não havia correspondido à graça de forma tão maravilhosa, que até então havia, eu, você, tínhamos correspondido a essa graça de forma maravilhosa, ao receber de Deus a oportunidade de buscar uma santidade superior, foi embora, cheio de tristeza. Porque o Senhor, Ele queria mais. Ele queria muito mais. E aqui Ele fala, uma santidade superior. Onde abrir mão era abrir mão da sua vontade e daquilo que você trazia. Essa, minha gente, é uma tragédia, uma tragédia. E, ao mesmo tempo, uma situação espiritual muito corriqueira, muito comum. Bons cristãos, pessoas que corresponderam ao Senhor e estão em estado de graça, podem ser tomados por uma mistura de tristeza e preguiça vocacional. Nossa, Mãe do Céu, é a mais pura verdade. Deus não quer somente que sejamos salvos, mas deseja que eu, que você, que nós nos tornemos santos ainda neste mundo. Ao olhar para a santidade e para o preço a ser pago por ela, a alma da gente é tomada pela tristeza, assim como a alma desse jovem, como se esse sacrifício exigido fosse algo ruim. E é uma característica típica da assídia, da frieza espiritual. Olhar com desânimo, com preguiça e tristeza para o caminho que Deus nos propõe. Em quantos corações são lançados essa semente? Em quantos corações o Senhor deseja algo maior? Quantas vocações? Nós estamos no mês das vocações. É a semana dos religiosos, das freiras, dos consagrados. O que é que a gente tem feito? O que é que nós temos buscado? Nós queremos tudo que o mundo oferece. Os nossos pais, muitas vezes, incentivam a estudar, a fazer uma faculdade. Eu costumo dizer muito. A gente, antes de tomar qualquer decisão na nossa vida, a gente precisava ouvir o que Deus quer da gente. E isso não nos impede de estudar, não. De trabalhar. Mas ouvir a Deus. Para que a gente, de fato, viva a nossa vocação. Aqui. E viver a nossa vocação é viver de forma concreta esses caminhos de santidade. Mas a gente prefere ouvir o mundo, a nossa vontade. E a gente deixa o desânimo, a preguiça e a tristeza tomar conta e acaba nos afastando do caminho de Deus. E foi tudo isso que faltou ao jovem rico. Ele era um homem bom, que estava no caminho da salvação. Tanto que Jesus olhou para ele com amor. Contudo, minha gente, ele precisava superar essa doença espiritual chamada assídia, que eu, que você e que tantas pessoas têm. Não é só esse jovem rico, não. Esse jovem rico prefigura a gente. É muito importante a gente saber disso, porque no mundo atual, a assídia é algo que verdadeiramente podemos chamar de pandemia. Existe um número cada vez maior de bons cristãos que olham com tristeza para os desafios do amor que a graça de Deus lhes oferece. Portanto, esse evangelho de hoje vem nos pedir coragem. Deus nos pede aquilo que antes Ele mesmo já nos deu, a sua graça. A graça está à nossa disposição. A gente só precisa corresponder a ela. E em vez de recebermos com tristeza os sacrifícios que o caminho da santidade nos apresenta, eu, Juliana, Fatinha, você que me ouve aí do outro lado, a gente precisa enxergar neles a oportunidade de responder com generosidade àquele que nos chama a uma vida mais perfeita. E eu posso estar falando aqui com pessoas que sabem que têm uma vocação, mas tem medo. E isso é normal. Não estou aqui dizendo que não é normal, não. É normal. Mas o medo não pode ser aquele que pode paralisar a gente. Muito pelo contrário. Ele nunca vai deixar de existir. Mas ele não pode nos paralisar. Porque o Senhor nos chama para algo muito maior. Para viver uma intimidade muito maior. Pode ser que o teu caminho de santificação, de santidade, não seja o casamento. Mas seja uma vida consagrada. Em uma comunidade, em uma congregação. Ou até mesmo nessa comunidade, ao lançar-se, o matrimônio venha. A iniciação cristã, ela perpassa por 3 estágios. A iniciação cristã, batismo, eucaristia e crisma. Os sacramentos de cura, unção dos enfermos e a confissão. E por fim, os sacramentos de vida, de serviço, que é a ordem e o matrimônio. Ou nós seguimos um caminho religioso, onde nós entregamos a nossa vida a Deus, onde Jesus pediu a esse jovem tudo. E o tudo que Jesus pediu a esse jovem não foi só os bens materiais, foi o tudo. E nós somos chamados a entregar esse tudo. E quando nós entregamos esse tudo, aí vem pra gente aquilo que de fato a gente precisa. Pode ser um matrimônio, pode ser uma vida consagrada, o sacramento da ordem, um sacerdócio, uma freira, um frei, um servo de aliança, um missionário, enfim, engrandecer o reino de Deus. E é preciso ter coragem, é preciso se lançar, é preciso ter a curiosidade de conhecer. Ah, mas eu não sei, você conhece? A gente às vezes rotula sem saber o que é. Eu sou muito curiosa e eu sou muito bisbilhoteira e eu procuro conhecer, porque eu preciso saber de que forma Deus me quer. E é o que Ele está falando para você também, de que forma Ele te quer. Então que nesse mês vocacional, olhando para a Assunção de Nossa Senhora, que seguiu a sua vocação e viveu de forma plena a sua missão, intercede por nós. Eu quero pedir a ela e a São José que nos ajude a nos encontrarmos, a não seguir o caminho do jovem rico, a não deixar que a assídia nos paralise, mas que a gente se abra para aquilo que Deus quer. E Ele revela, Ele fala. É no caminho que a gente vai se descobrindo e descobrindo aquilo que de fato o Senhor Jesus espera da gente. Que esse evangelho fale ao teu coração e que você seja um bem-aventurado, um pobre, cheio da graça de Deus, que não tem medo de entregar tudo, de deixar tudo, de abrir mão de tudo, para querer o tudo que é Deus. Que o Senhor fale ao teu coração e que Ele venha fomentar apenas a vontade dEle. E que você, a graça que já foi infundida de você, possa florir, para que de fato Você tenha coragem de fazer as perguntas que você precisa para esse Jesus que está doido, ansioso para te responder. Louvado seja nosso Senhor Jesus Cristo.
1: Para sempre seja louvado. Como todas as segundas-feiras a gente diz que é uma alegria estar aqui, porque é uma alegria a gente ouvir a palavra de Deus. E quando a gente ora e pede que a gente se limpe, limpe o nosso coração, esvazie de todas as coisas, é para que essa palavra venha fazer morada. É esse desejo de nosso Senhor sobre nós nesse dia de hoje. É reflexão, é oração, é parar um instante para analisar o que eu estou fazendo ou o que eu vou fazer com tudo isso que eu acabei de ouvir, que foi o próprio Jesus que veio e falou para mim. Ele nos ama e Ele quer isso de nós. E depende não de mim nem de Juliana, mas depende de cada um de nós reconhecer o desejo de nosso Senhor Jesus Cristo em nossa vida. E, amado ouvinte, é também com muita alegria que eu e Juliana consagramos tudo isso, e vocês, aos Sagrados Corações de Jesus e de Maria, sobre a proteção de São José. Que seja ele, assim como Juliana falou, São José e Nossa Senhora. Seja ele os nossos intercessores, os nossos condutores. Porque Maria é exemplo. É exemplo de amor, de perseverança, de entrega. Aquela que doou sua vida para viver junto a Jesus em todos os momentos. Ela mais que sabe de todo esse caminhar, de toda a batalha que nós vamos ter individualmente com os nossos sentimentos, com nossas vontades, para que a gente chegue a fazer a vontade de Deus. Amados ouvintes, infelizmente estamos chegando mais um final do programa Semeando, e essa alegria do evangelho de hoje, que muitas vezes assusta, como assustou o jovem.
0: Nossa, né? E assusta a gente também.
1: E assusta porque ele é pesado, porque ele é direto, ele é verdade, né? E
0: a gente está acostumado com água, com açúcar, com as coisas leves, né? E ele nos chama para algo muito mais profundo e que requer uma posição da gente. E olha que nesses últimos tempos eu acredito que a gente tem vivido muito isso. O Senhor tem chamado a gente a tomar uma posição, a definir de que fato e que lugar nós queremos estar. E isso não é só em relação a Ele, não. Principalmente em relação a Ele, mas em relação a tudo na nossa vida. Nós precisamos saber quem nós somos, papel de filha, papel de mãe, papel de mulher, saber o que de fato. E é só Ele que pode revelar pra gente. Só Ele.
1: Às vezes a gente leva uma vida toda e a gente não sabe quem sou eu.
0: Exatamente. Exatamente.
1: O que eu quero, o que eu faço.
0: Exatamente.
1: A gente não se conhece.
0: Não. E esse é o nosso maior defeito.
1: E é o nosso maior defeito. Porque às vezes a gente fica imitando as outras
0: Exatamente.
1: Pessoas.
0: Exatamente.
1: Né? Querendo outras pessoas como exemplo. Não. Eu vou ser igual fulano. Que trabalha, que tem isso, que tem aquilo tal. Desse jeito Exatamente. Que eu quero ser. Mas a essência é sua.
0: Nós temos uma digital que não é igual a de ninguém.
1: Não é de igual a de ninguém. E olha como Deus é tão maravilhoso, tão cuidadoso.
0: Nós somos diferentes. Ninguém tem a mesma digital. DNA porque, diferente de todo
1: porque
0: mundo.
1: Porque nós somos individual. Nós somos um.
0: Apenas trazemos a marca dele em nós. É. Né?
1: E é isso. Vamos ter mais tarde o texto dos homens, é isso?
0: E hoje começa a preparação para o batismo. Então você que está em casa aí nos ouvindo e quer batizar o seu filho, o seu afilhado, ainda dá tempo de chegar hoje a partir das 7 horas da noite no salão paroquial da igreja. Nós vamos estar lá para dar início à preparação do batismo e você é muito bem-vindo, tá ok?
1: Amanhã o padre pede para avisar que a missa não será aqui na matriz. A missa de Santo Antônio será lá na capela da Mãe Rainha, porque a igreja está em reforma e hoje colocar mais coisas lá e empatar um pouquinho os profissionais lá. Então a missa de Santo Antônio será amanhã às 19 horas lá na capela da Mãe Rainha. Então, amados ouvintes, Vamos agora entregar tudo isso e consagrar aos Sagrados Corações e cada um de vocês. Jessé, eu sei que está me ouvindo aí no bairro da Conceição. Laísa, Tirissa, Dona Josefa, o velho do relógio, tantos outros.
0: As meninas lá de Uruçuca, Priscila, que nos mandou uma alô aqui agora. Né? Então, são muitas as pessoas, né,
1: muitas
0: Fatia?
1: Muitas as pessoas. E é uma alegria que cada dia...
0: Mas, é. Que... Miriam está lá nos ouvindo também, lá do Rio. Paula, Valdir, lá do Portugal. São muitas as pessoas. Fátima, lá do Rio também. São muitas pessoas que nos ouvem. Muitas, muitas. Graças a Deus por isso.
1: E como nós ficamos felizes que a oportunidade que Cristo está nos dando à Igreja Católica, de ter esse momento todos os dias, de segunda a sexta, para que a gente esteja nessa mesma sintonia, né? Longe
0: de perto. Olha,
1: tem de Portugal, Rio, São Paulo, Salvador, São Paulo, tantas outras pessoas que estão fora de Ubaitaba, mas nesse momento
0: unidos
1: em oração junto conosco. Então essa alegria que a gente pede ao nosso Senhor Jesus Cristo, que o Espírito Santo dele sempre mova nossos corações para que a gente continue dizendo sim. E continue sempre estar aqui nesse momento de oração. Vamos juntos fazer a oração do Ângelo. E o anjo do Senhor anunciou a Maria.
0: E ela concebeu do Espírito Santo. Ave Maria, cheia de graça, o Senhor é convosco. Bendita sois vós entre as mulheres. Bendito é o fruto do vosso ventre, Jesus.
1: Santa Maria, Mãe de Deus, rogai por nós, pecadores, agora e na hora de nossa morte. Amém. Eis aqui a serva do Senhor.
0: Faça-se em mim segundo a vossa palavra. Ave Maria, cheia de graça, o Senhor é convosco. Bendita sois vós entre as mulheres. Bendito é o fruto do vosso ventre, Jesus.
1: Santa Maria, Mãe de Deus, rogai por nós, pecadores, agora e na hora de nossa morte. Amém. E o Verbo se fez carne.
0: E habitou entre nós. Ave Maria, cheia de graça, o Senhor é convosco. Bendita sois vós entre as mulheres. Bendito é o fruto do vosso ventre, Jesus.
1: Santa Maria, Mãe de Deus, rogai por nós, pecadores, agora e na hora de nossa morte. Amém. Rogai por nós, Santa Mãe de Deus.
0: Para que sejamos dignos das promessas de Cristo. Amém.
1: Oremos. Infunde, Senhor, em nossas almas a vossa graça, para que nós que conhecemos pela anunciação do anjo a encarnação de Jesus Cristo, vosso Filho, cheguemos por sua paixão e cruz à glória da ressurreição. Por Cristo nosso Senhor.
0: Amém.
1: Amém. Amados ouvintes, tenham todos uma boa noite. Fiquem na paz de Jesus e no amor de Maria.

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0: Essa música eu cantei com a minha mulher no dia em que eu me casei. Só
1: a Sandra me disse isso.
0: Sandra tá ali, ó.
1: Levanta a Sandra aí, me disse isso lá na coxia.

coisa linda. Vavá, obrigado. E aqui...

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Nesta canção que eu vou cantar aqui agora, eu quero pedir um favor para você. Olhe para sua vida primeiro, antes de falar de mim.

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0: Muito bem, gente. Agora 8 horas mais 5 minutos, 8 e 5. A partir de agora até às 22 horas, começando para você o programa mais romântico do rádio brasileiro, programa Free Love. Com muita música gostosa para você ouvir e se apaixonar. Aqui pelas ondas da 87,9, Ubaitaba FM. A partir de agora você faz uma viagem no mundo da música romântica, para você matar a saudade de lindas canções, músicas do passado de presente para você e músicas da atualidade que tocam fundo lá no fundo do seu coração. A partir de agora, programa Free Love, com muita música gostosa para você. Nesta noite maravilhosa de segunda-feira. Segunda-feira, assim, bem preguiçosa. Muito obrigado a você ouvindo a nossa programação, onde quer que você esteja. Muito obrigado mesmo pelo carinho da audiência. A partir de agora, programa Free Love.
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0: Para começar o programa Free Love, em canção, presença do grupo Enigma, Return to Innocence.

0: Simplesmente Demais, pra você, uma belíssima canção no programa
1: Free Love,
0: com Flávio Venturini, Beija-Flor. Mas ainda rolei pra você, uma belíssima canção com Rosana, Música e Lágrimas. Também teve pra você Grupo Enigma, Return to Innocence. Agora 8 horas mais 20 minutos, 8h20. Até às 22 horas, o programa mais romântico do rádio brasileiro, programa Free Love, com muita música gostosa para você. 8h20, vamos a um rápido intervalo, já já tem muito mais músicas para você, mas antes, manda um abraço aí para minha amiga Maria Viana, aí no bairro da Conceição, ouvindo o programa Free Love.
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0: Muito bem, gente. Agora 8 horas mais 24 minutos. 8h24. Até às 22 horas, programa Free Love comigo, José Filho. Claro, sempre te proporcionando momentos de muita paixão através de lindas canções aqui no programa Free Love. Olha, pedi desculpas aí aos nossos ouvintes, a voz não tá ainda 100% não. Passei aí esses dias aí, não é? Acamado, ainda não tô 100% curado. Não é uma virose aí, tomou conta do... da minha voz, do meu corpo aqui, mas estamos aqui, né? Com certeza se recuperando. 8 horas 25 minutos, manda um abraço para minha amiga Maria Viana, aí no bairro da Conceição. Sempre ouvindo o programa Free Love, muito obrigado mesmo pelo carinho da audiência. Nessa noite maravilhosa de segunda-feira, dia 17 de agosto de 2026. Chegando agora para você, essa belíssima canção com o grupo Folhas, Forever. Essa aqui vai especialmente para minha amiga Maria Viana, ouvindo o programa Free Love.
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0: Simplesmente demais para você, uma belíssima canção no programa Free Love. Simply Red, Holding Back the Years. Antes ainda rolei para você Folhas Forever. Teve também Phil Collins, belíssima canção para você com Phil Collins, ao It's Your World Ring Down. Agora 8 horas mais 40 minutos, vamos a um rápido intervalo. Já já a gente volta com mais músicas para você, aqui no programa mais romântico do rádio brasileiro, programa Free Love.
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0: Muito bem, gente, agora 8 horas mais 44 minutos, 8h44. Muito obrigado a todos pelo carinho da audiência, para você sempre ouvindo a nossa programação, onde quer que você esteja. Muito obrigado mesmo pela sintonia. A você também ouvindo a nossa programação através do nosso aplicativo, através da internet. Muito obrigado pelo carinho da conectividade. Forte abraço a todos vocês, onde quer que você esteja, ouvindo o programa Free Love. Noite maravilhosa de segunda-feira, dia 17 de agosto de 2026. Até às 22 horas, programa Free Love.
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0: E agora chegando para você essa belíssima canção com Roupa Nova, bem simples.

tinha suspirado, tinha beijado o papel devotamente. Era a primeira vez que lhe escreviam aquelas sentimentalidades, e o seu orgulho dilatava-se ao calor amoroso que saía delas, como um corpo ressequido que se estira num banho tépido. Sentia um acréscimo de estima por si mesma e parecia-lhe que entrava enfim numa existência superiormente interessante, onde cada hora tinha o seu encanto diferente, cada passo conduzia a um êxtase e a alma se cobria.

0: maravilha pra você, presença de Barry Ferry, Slay to Love. Antes ainda, rolei pra você, Roupa Nova, bem simples. Teve também Mariah Carey e Luther Vandross, Endless Love. Ainda pra você, Marisa Monte, Amor, I Love You. Agora 9:01, 9:01. Vamos a um rápido intervalo. Já já a gente volta com mais músicas pra você, aqui no programa Free Love, nessa noite maravilhosa de segunda-feira, dia 17 de agosto de 2026.
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